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0: Jerry Smith!
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0: Muito bom!
1: Valeu!
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3: 9:16.

0: 9:21. 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
2: 9:35.

0: Teresina de Goiânia, menino! Muito obrigada.
1: 9:37.

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2: 9h41. 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
2: 9h59.
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0: 10 e 2. 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

0: 11:21. 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
1: Horas e 30 minutos.

0: 10h40. 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

11:26.

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2: 11:29.

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1: Onze e 32. 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
2: Onze e quarenta.

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0: Meia-noite e 30.
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1: Uma e 24.

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1: Obrigado.
2: Duas e sete.

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2: Duas e 48.

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0: 3h59.
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0: 3242. 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
4: 5:15.

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2: 5h32.
3: Atenção, por favor. 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

0: 5h41. 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

0: 6:01. 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

E trai. 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

0: 16:22. 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
1: 6h33.
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2: 6:39.
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0: 6h42. 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
14: 6:50.
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0: 7:20. 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

0: Bom dia, 7 horas 33 minutos aqui na Timburi FM. Estamos entrando no ar com mais uma edição do seu informativo Timburi FM. Hoje vamos falar sobre a meteorologia, notícias do agro, trazendo as principais cotações dos principais produtos agrícolas aqui no Brasil, também lá em Chicago. Vamos trazer informações sobre os produtos bovinos, suínos, também os preços dos vamos trazer os preços das principais moedas que circulam no nosso país. E vamos falar ainda sobre a polícia. Vamos trazer notícias da nossa região, do Paraná, do Brasil e do mundo a partir de agora, aqui na Timburi FM. São 7 horas 34 minutos. E olha, no momento a temperatura está em 14 graus, a lua é minguante. O vento sopra tranquilo, vindo, ele está variável de 90 a 150 graus, daria mais ou menos 120 graus na média. Visibilidade maior que 10 km, céu de brigadeiro, cavoque, 1020 hectopascal. Também a umidade relativa do ar subiu um pouquinho hoje, 94%. Nós temos acumulado aqui nos estúdios da Timburi FM 25 milímetros de chuvas. E a previsão para hoje é de tempo bom, mínima de 13, máxima de 28. Para amanhã, sabadão, amanhã, sábado, a mínima de 12, máxima de 28. Para domingo, mínima de 14, máxima de 30. Segunda-feira, mínima de 16, máxima de 31. Terça-feira, mínima de 17, máxima de 32. Quarta-feira, mínima de 18, máxima de 33. Na quinta-feira, sobe mais ainda aí, já temperatura de verão, mínima de 19, máxima de 34. E na sexta-feira, mínima de 17, máxima de 32. Sabadão, mínima de 18, máxima de 36. Olha o domingo, ainda é uma previsão bastante distante, mas dá para ter uma ideia. Dia 26 de julho, 21 graus a temperatura mínima, a máxima de 38 graus. É, vai aquecer bastante aí. O sol nasceu às 7 horas, vai se pôr às 17h54, portanto, são 10 horas e 54 minutos de luz solar. Vamos lá, agora, economia, mercado agrícola. A soja ontem fechou a R$ 119,00, sem alterações de preço. O milho amarelo tipo 1, o milho de exportação, ele fechou em queda a R$ 52,00. Caindo um real por saca de milho. O trigo PH 76, saca de 70 quilos, R$ 70,00. O café beneficiado, tipo 6, bebida dura, Apucarana, Cornélio, Procópio e Londrina, R$ 1.450,00. Jacarezinho, R$ 1.600,00. Maringá, R$ 1.490,00. O dólar ontem fechou em alta de 2 centavos a R$ 5,10. Uma alta aí pequena, mas já impacta na economia. O euro fechou a R$ 5,83, alta de 1 centavo. A libra esterlina fechou a R$ 6,90, sem alteração de preço. O peso argentino ficou em 0,035 centavos de real. O que vale mil pesos argentinos valem R$ 3,50. Na Bolsa de Chicago, a soja ontem fechou sem alterações a 12 dólares. Aliás, ela fechou em queda de um centavo de dólar, o que daria na cotação de ontem R$ 134,92. Então, está aí. 42 centavos de alta pela alta do dólar. O milho amarelo tipo 1 na Bolsa de Chicago ontem fechou em queda de 1,06%, cotado a 4 dólares e 65 centavos por bushel. o que daria R$ 52,28, uma queda de 26 centavos por saca. O trigo PH 76 ontem fechou em queda de 0,15 centavos, o que daria US$ 6,75 por bushel, ou seja, daria ontem R$ 75,78, uma queda de 4 centavos de real por saca de 60 quilos. A cotação de boi em pé, preço por arroba de 15 quilos, ontem permaneceu estável tanto em Cornélio como Jacarezinho. Cornélio fechou R$ 340,00, Jacarezinho R$ 335,00. A vaca em pé também fechou estável em Cornélio, R$ 310,00. Jacarezinho teve alteração, caiu 1,5%, veio para R$ 315,00, queda de R$ 5,00 por arroba de 15 quilos. O suíno em pé, Cornélio Procópio sem alterações, a R$ 5,00. Jacarezinho de R$ 5,32 veio para R$ 5,20, queda de 2,26%, ou seja, caiu 12 centavos por quilo vivo. Os bezerros, segundo Scott Consultoria, o Mineloli desmama macho fechou em R$ 1.993,00. O bezerro Nelore de um ano a R$ 3.545,00. O garrote Nelore R$ 4.115,00. E o boi magro Nelore R$ 4.115,00. R$ 4.664,00. O bezerro mestiço desmama ficou em R$ 2.565, o bezerro mestiço de um ano R$ 2.910, garrote mestiço R$ 3.495 e o boi magro mestiço R$ 3.965. Vamos a um rápido intervalo comercial e nós já voltamos. Nós estamos aqui já com alerta de baixa umidade relativa do ar. Ela será hoje, amanhã, toda essa semana, muito líquido, portanto, aí.
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2: 7h40. 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
1: Vamos agora de volta, vamos às notas da polícia, trazendo as informações da polícia, as ocorrências da nossa região, do Paraná e do Brasil. Bom dia, Mali Borges.
2: Bom dia, Luiz. Bom dia a todos os nossos ouvintes, também todos os nossos amigos das redes sociais. Vamos então ao boletim das ocorrências. O resumo das ocorrências do 18º Batalhão da Polícia Militar. As ocorrências atendidas do dia 16 para o dia 17 de julho de 2026, cumprimento de mandado judicial, vender, fornecer ou produzir drogas em Bandeirantes, às 9 horas e 14 minutos, na rua Luiz de Oliveira, a equipe policial militar, em apoio à Operação Ricochete, cumpriu o mandado de busca e apreensão em uma residência no local. Um masculino foi encaminhado e apreendido aproximadamente 25 gramas de substância análoga à maconha. Após buscas em sua residência, o aparelho celular do autor foi apreendido para investigação e entregues à Delegacia de Polícia Civil. Furto simples em Bandeirantes, às 14 horas e 49 minutos, na rua Francisco Nogueira. A equipe policial militar foi acionada para atender um furto. No local, em contato com a vítima, uma feminina de 78 anos relatou que seu rádio de pendrive de cor vermelho e preto foi furtado. Não soube relatar o horário do fato, apenas que sentiu por falta do objeto. Às 15 horas, diante dos fatos, a vítima foi orientada quanto aos procedimentos cabíveis. Posse irregular de arma de fogo, acessórios ou munição, atendimento do local de morte em Santa Cecília do Pavão. Às 19 horas e 5 minutos, na área rural, a equipe policial militar foi acionada por funcionários do Hospital Municipal, onde, segundo solicitação, havia um masculino sem vida em uma propriedade rural. A equipe de imediato deslocou juntamente com o SAMU e no local se depararam com um masculino caído ao solo próximo à porta da residência, sendo que foi constatado pela equipe médica que não possuía sinais vitais e que aparentemente já havia entrado em óbito há algumas horas. No local não foi observado sinais de violência. A vítima se trata de um masculino de 79 anos. Em contato com testemunhas, relatou que sempre passava no local para verificar se estava tudo bem e que sempre visitava a vítima para levar alimentos, que no local não possuía luz e água e que o masculino fazia uso de medicamentos contínuo e bebida alcoólica, que hoje, ao chegar na residência, se deparou com o masculino caído ao solo, sem vida, e acionou o SAMU. A equipe policial, ao realizar as buscas na residência, no intuito de verificar os documentos pessoais da vítima, localizou uma arma de fogo, tipo cartucheira calibre .32, contendo a munição intacta ao lado da cama. Diante dos fatos, a arma foi apreendida e entregue à Delegacia de Polícia Civil. Foi acionada agentes da Polícia Judiciária, que compareceram no local para os demais procedimentos. Roubo agravado em Itambaracá, às 16 horas e 7 minutos. Perdão, dia 16, às 23 horas e 36 minutos, na Avenida Kanematsu Matsubara, a equipe policial militar foi acionada para atender um roubo. No local, em contato com uma das vítimas, relatou que por volta das 21 horas estava em sua sala juntamente com seus familiares, quando foram surpreendidos por dois homens, estes encapuzados, um de posse de uma arma de fogo tipo pistola e outro com uma faca grande, que estes anunciaram o assalto e passaram a exigir os aparelhos celulares que entrassem nos aplicativos de banco para realizarem transferências de valores, que foi realizado. E uma das vítimas transferiu o valor de R$ 1.180, sendo que não soube identificar quais outros valores foram transferidos, pois os celulares foram levados. Onde, após terem ficado na residência por volta de 2 horas, vindo os autores deixado as vítimas amarradas no interior da residência e fugindo do local no veículo Ford Fiesta, pertencentes a uma das vítimas. Diante dos fatos, a equipe realizou diligências, onde foi constatado a presença de câmeras de uma residência vizinha. Porém, os moradores não estariam no momento que o fato foi repassado à rede. Porém, os autores não foram localizados até a confecção do boletim da ocorrência, sendo encaminhado o caso à Polícia Judiciária. 7 horas e 49 minutos, nós tivemos um acidente ontem aqui em Andirá, na BR-369, no quilômetro 39, envolvendo um caminhão com placas aqui de Andirá e um Ford Focus com placas de Cianorte. Estava no veículo um casal e um filho, todos adultos. De acordo com as informações, o caminhão seguia sentido Bandeirantes Andirá, era ocupado apenas pelo motorista e realizava a conversão para entrar em uma empresa às margens da rodovia, quando foi atingido pelo Ford Fox, que seguia de Jaú, São Paulo, para Cianorte. No Fox estavam 3 pessoas. As vítimas sem ferimentos foram encaminhadas para o atendimento do pronto-socorro hospitalar, aqui de Andirá. As 3 fizeram exames e foram liberadas. As circunstâncias do acidente serão apuradas pelas autoridades competentes. Estiveram no local a EPR, SAMU e PRF. E a PRF ainda não divulgou o boletim, mas as informações que nós temos aqui foram repassadas a nós pelo policial da PRF que estava no local no momento. Nós tivemos também, nessa noite, uma fuga aí. A polícia militar estava aí fazendo o seu trabalho quando uma motocicleta estava aí fazendo barulho pelas ruas. A equipe policial fez uma perseguição que foi aí movimentando pelas ruas. Durante o patrulhamento, a equipe policial tentou abordar a motocicleta, que chamou atenção pelo barulho excessivo do escapamento. Ao perceber a presença da viatura, o condutor fugiu em alta velocidade, dando início a um acompanhamento por diversos bairros da cidade. De acordo com a polícia militar, durante a fuga, o motociclista aí trafegou pela contramão em várias vias, avançou preferenciais e sinal vermelho, obrigou outros motoristas a desviarem para evitar colisão e colocou em risco pedestres e passageiros da motocicleta e os próprios policiais. A perseguição resultou em danos a um automóvel após uma colisão e, em seguida, atingiu meio-fio em uma rotatória e a passageira foi arremessada ao chão e sofreu ferimentos. Mesmo vendo a mulher caída, o condutor não parou para prestar socorro e continuou fugindo. A vítima recebeu atendimento médico e foi encaminhada ao pronto-socorro. O motorista do carro atingido também registrou os danos provocados pelo acidente. O suspeito conseguiu escapar e, até o fechamento da ocorrência, não havia sido localizado pela polícia militar. O caso será investigado aí, com certeza. Eles conseguirão aí estar trazendo essa motocicleta aí, provavelmente será presa aí nas próximas horas, né? Porque o condutor não vai ficar com a motocicleta em casa, né? Outra ocorrência que nós temos é da Polícia Civil aqui da nossa cidade. A Polícia Civil aqui do Paraná, por meio da Delegacia de Andirá, Dr. Denner, realizou uma ação nesta quinta-feira, resultou na prisão de 3 suspeitos aqui no município. 3 homens foram presos ontem, então, aqui em Andirá, pela Polícia Civil. Nós tivemos também ontem a Operação Ricochete da Polícia Civil. Prendeu 7 pessoas aí, também contou com várias equipes da nossa região. A Polícia Civil prendeu 7 pessoas, apreendeu drogas e R$110 mil em Bandeirantes. Foi uma grande operação da Polícia Civil de Bandeirantes, desarticulou uma organização criminosa envolvida com o tráfico de drogas no município. A ação, denominada Operação Ricochete, cumpriu 8 mandados de busca e apreensão e 5 mandados de prisão preventiva, resultando na prisão de 7 pessoas. A operação contou com cerca de 50 policiais, com apoio do 18º Batalhão da Polícia Militar, equipes da 11ª Subdivisão Policial de Cornélio Procópio, policiais de Santa Mariana, Andirá, Congonhas, além do Grupamento de Operações Aéreas, que utilizou um helicóptero para dar suporte às equipes e impedir possíveis fugas. Além dos 5 mandados de prisão preventiva cumpridos, outros 2 suspeitos foram presos em flagrante durante buscas após localização de drogas nos imóveis vistoriados. Após início da operação, denúncias anônimas levaram a Polícia Civil até o imóvel do bairro João Teodoro, apontado como esconderijo organização criminosa. No local, os policiais prenderam 35 quilos de maconha, 1 quilo de cocaína, R$110 mil em dinheiro, causando um prejuízo financeiro ao grupo criminoso. Segundo o delegado responsável pela investigação, a Operação Ricochete surgiu a partir de informações obtidas em outras investigações, que acabaram levando à identificação da associação criminosa. As investigações continuam e novos documentos e celulares apreendidos serão analisados, podendo resultar em novas fases da operação. Os 7 presos responderão pelo crime de tráfico de drogas e associação para o tráfico, permanecendo à disposição da justiça. Todos são maiores de idade e, conforme a polícia, utilizavam a aparência de entregadores para realizar a distribuição dos entorpecentes. O delegado também destacou outra ação recente da Polícia Civil, que recuperou diversos objetos furtados de uma empresa instalada em Bandeirantes, reforçando a importância das denúncias feitas pela população para o sucesso da investigação. Aloísio.
1: Olha aí, eu falei que ia trazer a lista, eu vou trazer rapidinho agora, falta só um minutinho para a gente encerrar a lista dos indiciados, por enquanto, porque é muito maior, do desvio de 6 bilhões e 300 milhões de reais do INSS. Abraão Lincoln Ferreira da Cruz, Alessandro Antônio Stefanuto, Alexandre Eduardo Ferreira Lopes, André Luiz Martins Dias, André Paulo Félix Fidelis, Antônio Carlos Camilo Antunes, Bruna Brás de Souza Santos, Carlos Roberto Ferreira Lopes, Cícero Marcelino de Souza Santos, Daniel Otávio de Oliveira Silva, Duquival José dos Santos, Durval Natário Tosta Quarto, Elaine Bezerra Rodrigues, Euclides Marcos Peterson Neto, Gilmar Estelo, Heleno Márcio Pereira Magalhães, Igor Dale Vedove Lourenção, Ingrid Pinkskin Moraes Santos, Jefferson Ricardo Schultz, José Benevides de Oliveira, José Carlos de Oliveira, Ahmed Mohamed Oliveira Andrade, José Geraldo de Oliveira, Karine Fiore Dale Vedove Lourenção, Leonardo Bruno Arantes Gomes, Letícia Aparecida da Fonseca, Lício Luan Câmara Araújo, Lucineide dos Santos Oliveira, Marcelo de Oliveira Silva, Marcelo Oliveira Barros, Marcos Vinícius Arataque Gomes, Nemer Ibrahim Chia, Neusmeire Silva Magalhães, Pedro Alves Correia Neto, Felipe André Lemos Cisi Manovski, Priscila Samara de Melo, Rogério Soares de Souza, Ronaldo Lopes de Paiva, Samuel Crisóstomo de Bonfim Júnior, Sebastião dos Santos Rosa, Silas da Costa Vaz, Taline Nunes Campos das Neves, Thaís Ferreira da Silva, Thaisa Hoffman, Jonação, Tamires Maia de Oliveira Ramos, Tiago Abraão Ferreira Lopes, Vinícius Ramos da Cruz, Virgílio Antônio Ribeiro de Oliveira Filho, Wendel Fernandes dos Santos. E olha, e os sindicatos são Associação dos Aposentados Mutualista para Benefício Coletivo AMBEC, Sindicato Nacional dos Aposentados Pensionistas e Idosos, SINDINEP, Associação dos Aposentados e Pensionistas do Brasil, AAPB, Associação de Aposentados e Pensionistas Nacional, AAPEN, antigo ABSP, Confederação Nacional dos Trabalhadores na Agricultura, CONTAG, Universo, Associação de Aposentados e Pensionistas dos Regimes Geral de Previdência Social, União Nacional de Auxílio aos Servidores Públicos, UNASPRUB, Confederação Nacional dos Agricultores Familiares e Empreendedores Familiares Rurais, CONAFER, Associação de Proteção e Defesa dos Direitos dos Aposentados e Pensionistas da Prev, antiga Acolher, ABCB, Clube de Benefício Amar Brasil, esse ama mesmo, né? Levar para casa o que puder. Caixa de Assistência dos Aposentados e Pensionistas do INSS, CAAP, nessa você vai ver, olha, como funcionava o esquema, a gente vai falar tudo isso aqui depois no Timburi Notícias. Tá aí, então. Vamos embora, Marli Borges?
2: Vamos embora, Luiz. Já eu volto aí no Manhã Timburi, trazendo bastante música para vocês. E depois, ao meio-dia, no Timburi Notícias. Ótima manhã a todos, até daqui a pouco.
1: Tá certo, então. Vamos embora. Eu volto ao meio-dia com mais notícias. e depois com fretes do comércio. Antes, né?
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1: Está no ar mais um programa Palavra de Vida. Pastor Paulo da Igreja Metodista aqui com você para compartilhar uma porção maravilhosa da Palavra de Deus. E que a sua sexta-feira seja extremamente abençoada. Que o seu final de semana seja extraordinário. Que Deus manifeste o amor dele, a glória dele, a presença dele. Quero convidar você a interagir com o nosso programa, fazer o seu pedido de oração, estar também fazendo o seu pedido de louvor e também fazendo alguma pergunta, interagindo conosco. Quero convidar você a estar domingo às 19 horas na Igreja Metodista, ali na rua Santa Catarina 230. Agora no mês de julho nós estamos de férias. A gente não está fazendo na quinta-feira o culto da tarde da bênção, e nós não estamos fazendo a escola bíblica dominical. Nós entramos em férias, mas no primeiro domingo de agosto nós voltamos com a nossa escola bíblica de férias e também voltamos com as quintas-feiras à tarde da bênção. Quero convidar você a estar conosco, compartilhar. Casa de Deus é casa de oração. Isso mesmo, a igreja foi construída para ser casa de oração. A igreja foi construída para ser casa de adoração, lugar de adorar ao nosso Deus. A igreja foi construída para ser casa de meditação e reflexão na palavra de Deus. Estamos na recuperação da nossa congregação ali no bairro Santa Inês, na rua Frederico Tomazetti 105. Assim que estiver pronto ali a recuperação, vamos fazer um grande culto de reinauguração e na sequência vamos estar fazendo um grande bazar de usados. Já temos muita coisa, ganhando muita coisa para a gente poder ali abençoar as pessoas que participar desse bazar. Nós vamos estar avisando ali. Eu quero também convidar você a estar conosco na nossa programação ali no bairro Santa Inês. A palavra de Deus diz que aquele que busca Deus, aquele que busca, Mateus 7,7, pedi e dar-se-vos-á, buscai e encontrarei. Aquele que bate, recebe, aquele que busca, encontra, é a palavra de Deus, é que nós devemos buscar nele a manifestação do poder, da graça dele. Os milagres vêm na vida de todo aquele que crê no Senhor Jesus. Nós vamos ouvir um louvor agora. Eu quero dedicar esse louvor a todos os nossos ouvintes e que esse louvor ministre ao teu coração de forma maravilhosa. Ofereço a todos os nossos ouvintes esse louvor.

Esta semana, nós estamos fazendo uma série de meditações em cima de Lucas, capítulo 15, a parábola do filho pródigo. Versículo 11, continuou: certo homem tinha dois filhos. O mais moço disse ao pai: pai, dá-me a parte dos bens que me cabe. E ele repartiu os haveres. Passando não muitos dias, o filho mais moço ajuntou tudo que era seu e partiu para a terra distante, e lá dissipou todos os seus bens, vivendo dissolutamente. Depois de ter consumido tudo, sobreveio àquele país uma grande fome, e ele começou a passar necessidade. Então ele foi e se agregou a um dos cidadãos daquela terra, e este o mandou para os seus campos a guardar porcos. Ali desejava ele fartar-se das alfarrobas que os porcos comiam, mas ninguém lhe dava nada. Então, caindo em si, disse: quantos trabalhadores de meu pai têm pão com fartura, e eu aqui morro de fome. Levantar-me-ei e irei ter com meu pai. Pai, e direi ao meu pai: pequei contra o céu e contra diante de ti. Já não sou digno de ser chamado seu filho. Trata-me com um dos seus trabalhadores. Levantou-se e foi para seu pai. Vinha ele de longe, quando o pai o avistou, e compadecido dele, correndo, o abraçou e beijou. E o filho lhe disse: pai, pequei contra o céu e diante de ti. Já não sou digno de ser chamado teu filho. O pai, porém, disse aos seus servos: trazei depressa a melhor roupa, vesti-o, pondo-lhe um anel no dedo e a sandália aos pés. Trazei também e matai um novilho cevado. Comamos e nos alegramos, porque este meu filho estava morto e reviveu. Estava perdido e foi achado. E começaram a alegrar-se. Ora, o filho mais velho estivera no campo. Quando voltava, aproximou-se da casa, ouviu a música e as danças, e chamou um dos criados e perguntou: que era aquilo? Ele informou: veio teu irmão, e teu pai mandou matar o novilho cevado, porque recuperou com saúde. E ele indignou-se e não queria entrar. Saindo, porém, o pai procurava conciliar. Mas ele respondeu a seu pai: há tantos anos eu te sirvo, sem jamais transgredir uma ordem tua, e nunca me deste um cabrito sequer para alegrar-me com os meus amigos. Vindo, porém, esse teu filho, que desperdiçou os teus bens com as meretrizes, tu mandaste matar para ele o novilho cevado. Então lhe respondeu o pai: meu filho, tu sempre estás comigo, tudo que é meu é teu. Entretanto, era preciso que nos alegremos. E nos alegremos.

Cristo na palavra. Mas é a conduta do terceiro filho, que ela existe, a conduta do terceiro filho. O primeiro filho pega a herança, gasta com as meretrizes, e lá passando fome, cai em si e volta para o pai e volta para Deus. Este é um filho. O segundo filho é aquele que está com o pai, mas não considera o mais novo seu irmão, e tem ciúmes e inveja, e tem raiva do irmão mais novo, porque saiu de casa e gastou toda a herança com as meretrizes. Ele fala isso: pai, esse teu filho, ele não fala o meu irmão fez isso. É, o segundo filho é esse que critica, é esse que fica bravo com a volta do mais novo. Por isso que eu estou introduzindo nesta palavra, eu estou introduzindo o terceiro filho, de conduta. Por quê? Porque eu e você precisamos ser o terceiro filho. Eu e você precisamos ser o terceiro filho. E que é ser o terceiro filho nesta parábola? Não é o filho que sai da presença do pai, mas também não é o filho que fica na presença do pai e não desfruta das bênçãos que o pai nos dá. E as bênçãos são vestes limpas, lavadas pelo sangue do Cordeiro. Vestes limpas é perdão de todos os nossos pecados, e nos alegremos com isso. Anel na mão, autoridade em nome de Jesus para pisar em serpentes e escorpiões, autoridade em nome de Jesus para abençoar, autoridade em nome de Jesus para proclamar salvação, libertação, restauração, autoridade em nome de Jesus. O anel na mão é isso. É, nós temos que ser o terceiro filho que usa a sandália de libertos, libertos de todo e qualquer algema, de todo e qualquer amarra, as sandálias aos pés, é libertação. Nós temos que ser os filhos que andam em libertação. O terceiro filho é aquele que ama o irmão que volta à presença do pai. O terceiro filho se alegra com a volta do irmão que se afastou de Deus. Eu e você precisamos ser o terceiro filho que se alegra com a volta do pecador para a presença de Deus, que acolhe o pecador, que ama o pecador, abomina o pecado, mas ama o pecador. Eu e você precisamos ser o terceiro filho desta parábola. Se você tem alguém da sua igreja, da sua casa, da sua família, que está buscando restauração de relacionamento, está buscando ser amado, está buscando ser aceito, está buscando haver reconciliação, só o terceiro filho. É, o terceiro filho é aquele que ama, aquele que volta, mesmo que se arrependeu do seu pecado, de ter gastado tudo, de ter se perdido, mas ele está voltando para o pai. Sejamos o terceiro filho desta parábola. Nós vamos agora ouvir mais essa canção e nós voltamos orando com os pedidos de oração. Vamos ouvir esse louvor.

0: Senhor nosso Deus, maravilhoso Pai, eu quero colocar a vida dos ouvintes, aqueles que precisam se reconciliar com seus familiares, com seus irmãos. A tua palavra diz, se ao trazer a tua oferta ao altar do Senhor e lembrar que tem algo contra o teu irmão, a tua palavra diz que nós devemos voltar e ir a ter com os nossos irmãos, reconciliar com os nossos irmãos e depois trazer a oferta. Pai, eu quero colocar os litígios que estão existindo entre pais e filhos, entre irmãos, oh Deus, entre patrão e funcionário, que a mão poderosa, abençoadora do Senhor venha sobre esses relacionamentos, restaure esse relacionamento. Pai, queremos ser aquele irmão que se alegra com a volta, que se alegra com os filhos buscando a face do Senhor, arrependidos, muitas vezes de ter saído da sua presença. Pai, nesta manhã eu te peço em nome de Jesus, libera uma palavra de cura aos enfermos, enfermos que estão nos hospitais, nas UTIs, nos corredores, enfermos que precisam de um toque do Senhor de cura. Pai, eu te peço em nome de Jesus por uma porta de emprego aberta neste dia. Também aqueles que estão com causas na justiça a serem julgadas, libera a causa, desembaraça, meu Deus e meu Pai, aquele que está embaraçado na vida do teu filho. Senhor, aqueles que estão buscando no Senhor a realização de um sonho, o sonho da casa própria, o sonho de ter o seu meio de locomoção, Papai. Aqueles que estão com sonhos de uma viagem, Pai, eu quero colocar os sonhos dos teus filhos, porque o Senhor é o Deus que realiza sonhos. Abençoa esse lar, abençoa essa casa, abençoa a nossa cidade, abençoa o nosso estado, abençoa a nossa nação. Pai, eu te peço em nome de Jesus, manifesta o teu poder, a tua glória, manifesta, Senhor, visita cada lar de cada ouvinte neste momento, o coração de cada ouvinte seja abençoado pelo Senhor. Oramos, Deus, em um nome santo, maravilhoso de Cristo Jesus. Convidamos você a estar conosco segunda-feira, ouvindo Palavra de Vida. Deus abençoe. Um final de semana espetacular, abençoado em nome de Jesus.
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2: 8h34. 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
6: 8h44.
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Sextou! Bom dia, bom dia, bom dia! Bom dia, Andirá! Bom dia a todos! Sextou! Hoje, sexta-feira, dia 17 de julho. Começando por aqui, Manhã Timburi, através da 98.5, a sua melhor companhia sempre. Comigo, Marli Borges, comandando Manhã Timburi até o meio-dia. Com música boa, hein? Vamos sextar aí com muita alegria, muita informação, falando aqui. E hoje, falar para vocês, até o fofoqueiro vai aparecer por aqui no Manhã Timburi. Já, já, ele vai estar por aqui juntinho comigo hoje no Manhã Timburi. Vai estar muito bom. Então, pode pedir a sua música que a gente vai estar atendendo. Vamos estar aí já anotando os nomes para o sorteio. Sorteio que a gente realiza sempre no sábado aí, através do Manhã Timburi do sábado com o Luciano Henrique. Vamos lá, vamos botar pra ferver? Vamos botar música boa aí com muita alegria para começar nossa sexta-feira muito animada aqui. Feliz da vida por estar mais uma vez juntinho com vocês nesse Manhã Timburi de sexta-feira, dia 17. Hoje o nosso clima aqui em Andirá está super agradável, viu? Manhã bem gostosa, não está muito frio hoje. É, o Aloysio disse que a previsão aí foi em torno de 10 graus de manhã, né? Estava a cerca de 10 graus. Agora está em torno de 13, 14 graus aqui em Andirá. Então está aí, só colocar uma blusinha, está tranquilo, não está muito frio igual os outros dias. Solzão lá fora, manhã maravilhosa aqui e aqui dentro, coração muito aquecido por estar juntinho com vocês mais uma vez, viu? Muito obrigada por cada um que está juntinho conosco. Aí, semana terminando, mas graças a Deus foi uma semana excelente, né? Que pudemos estar junto mais uma semana e só gratidão a Deus. Muito obrigada a Deus por mais um dia que a gente está juntinho aqui, né? Muito obrigada a esse Deus tremendo e maravilhoso pela presença de cada um de vocês, pela participação de cada um. Que Deus possa estar abençoando a cada um de vocês. Hoje é dia 17 de julho. Já estamos a 198 dias do ano no calendário gregoriano. No Brasil, esta data é celebrada oficialmente como Dia de Proteção às Florestas, uma data ligada à figura do Curupira para conscientizar sobre a importância da preservação ambiental. E como precisamos da preservação ambiental, né? Muito. Proteção à natureza. A data lembra a importância de cuidar das matas e homenagear os guardiões das florestas. E nós tivemos aí eventos históricos marcando essa data. Foi neste dia, em 1955, que a famosa Disneylândia foi inaugurada na Califórnia, nos Estados Unidos. E olha, foi uma pessoa que teve aí uma cultura, um pensamento excelente, né? Que faz aí muitas pessoas felizes até o dia de hoje, com muita alegria lá, parque de diversão. Para quem pode ir até lá, sempre dizem que é excelente. Cultura hoje é a oportunidade para falar sobre o nosso folclore e os seres mágicos que cuidam da natureza. Mas quem cuida de tudo mesmo é Deus, né? Sempre temos que agradecer a Deus, que é Ele que protege a nós, a natureza, a todos aqueles que aqui vivem, né? Então, nossa gratidão sempre a Deus por tudo aquilo que Ele tem feito nas nossas vidas. Gratidão sempre. Muito bom dia Andirá, bom dia a todos vocês, bom dia Barra do Jacaré, Santo Antônio da Platina, bom dia Bandeirantes, Arapongas, Londrina, já temos participação lá de Londrina, viu? Bom dia aí ao Benjamin lá de Londrina, muito obrigada pela sua participação sempre, tá Benjamin? Deus abençoe. Muito bom dia para vocês do sul do estado de São Paulo, a todos que estão ligadinho aí na Timburi FM. Bom dia a todos vocês. Cambará, patrimônio, a todas a Alphaville, também temos outras vila rural, tem a outra vila rural também que está lá sempre ligadinha com a gente. Nosso muito obrigado, gratidão. Bom dia Itambaracá, bom dia Andirá.
aí, bom dia a todos, uma excelente sexta-feira, bom dia a todo o pessoal do agro, bom dia a todos aí da construção civil, bom dia às nossas amigas diaristas, donas de casa, a todos vocês aí, as nossas cozinheiras, costureiras que estão aí nas fábricas também, nosso bom dia, excelente dia a todos vocês, a todos que estão trabalhando no comércio, nas fábricas, indústria, onde você estiver. Que Deus possa estar abençoando a sexta-feira e o seu final de semana, tá bom? Muito obrigada pela companhia sempre. E aqueles que nos ouvem através da internet, aonde a rádio chegar, muito bom dia a cada um de vocês, viu? Vamos de música então pra gente começar? E vou colocar uma música bem animada aqui para vocês começarem bem o dia aí, bem animado, dançando, cantando, feliz da vida, porque assim é sexta-feira, assim é o nosso dia aqui na Timburi FM, todos os dias, com muita alegria. Porque, claro, a gente sabe que tem a companhia de cada um de vocês.

0: Bom dia, bom dia, bom dia. Começamos bem, né? E como eu falei para vocês, que o fofoqueiro está aqui juntinho comigo hoje, já está aqui. Olha, por que será que levantou cedo hoje e já está aqui na rádio, né? Isso daí vocês só saberão futuramente, mas fofoqueiro amanheceu cedinho aqui na rádio hoje. E é claro, né? Para alegrar as manhãs de vocês juntinho comigo. Bom dia, Luciano.
1: Ok, ok. Já que é o fofoqueiro, né? É o Nelson Rubens da Timburi. Bom dia, pessoal. Bom dia, os nossos queridos ouvintes. Estão nos acompanhando aqui, né? No nosso Manhã Timburi. Hoje está diferente, né? O Luciano já veio de manhãzinha para cá.
0: Acordou cedinho.
1: É igual, né? A seleção brasileira. Foi convocado ontem. Ó, você, por favor, esteja na rádio logo pela manhã, né? Falei, então tá bom. Quer? Manda quem pode, obedece quem tem juízo, uai. Mas é isso aí, bom dia aos nossos ouvintes, bom dia o Neto aqui com a gente, né? Marli, toda a nossa equipe, a Luísio, a Karen que já tá mandando mensagem. Cadê o Luciano? Já tá por aí? Tô por aqui já, viu, Karen? Um abraço para todos
0: os
1: queridos
0: Luciano,
1: ouvintes. É, explicar para os ouvintes, né, Marli? Pessoal, o que tá acontecendo nessa rádio aí, né?
0: Não, é porque hoje. Não, é trabalho.
1: Hoje, muito trabalho.
0: Hoje
1: muito
0: é aniversário trabalho. 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
1: 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Timburi FM, Luciano Henrique, a Marli, toda a nossa equipe, né, Marli?
0: Com certeza.
1: Afinal de contas, não é somente pela festa em si, porque realmente são os nossos parceiros, a gente gosta, né? É claro que quando se trata de festa é melhor ainda, porque a gente gosta de estar participando, se confraternizando. Mas os nossos ouvintes aí, olha, recentemente também nós tivemos ali a inauguração do Geninho Embalagens, nós tivemos lá, né, Marli?
0: Sim.
1: Inclusive, gente, o que já deu de visualizações aí nas nossas redes sociais, né? Na nossa live, também ali nas postagens. Então, muito obrigado, né, Marli? A todas as pessoas que acompanham nosso trabalho, tanto aqui no rádio, 98,5, que eu amo de paixão, né? Eu sou apaixonado pelo rádio, quanto tem quem nos acompanha também pelas nossas redes sociais e plataformas digitais, que hoje é isso também, né, Marli? E a Timburi não fica atrás, pelo contrário, sempre saindo na frente, sempre levando a qualidade aí para os nossos ouvintes, para as pessoas que nos acompanham em todo o Brasil e o mundo. Como a Luísa estava falando esses dias, né? Nossos ouvintes de aniversário da rádio de 24 anos, nós temos aí pessoas que acompanham a programação da Timburi FM no Japão, na Europa, nos Estados Unidos, né, em tantos lugares aí, através da rede mundial de computadores, né, da internet. Então é maravilhoso tudo isso, né, Marli?
0: Com certeza, Luciano. E hoje tem festa, então, por isso que o Luciano já chegou cedinho aqui.
1: Já passei até o meu perfuminho hoje.
0: Sim, vamos estar mostrando tudinho para vocês e trazendo as informações. O Luciano vai estar lá passando flashes lá para a gente, trazendo tudo que tem lá hoje. Ele passou essas informações para nós, mas é claro que chegando lá a gente sempre descobre algo a mais,
1: algo,
0: né,
1: a mais,
0: Luciano?
1: Com certeza. E, Marli, olha, quem quiser, por gentileza, né, quiser fazer o seu evento, quiser contar com a gente aí, pode contar conosco. A gente
0: quiser colocar o som, quiser colocar aí.
1: hoje
0: a Timorim tem... um profissional de verdade e de qualidade, Luciano,
1: é
0: indo lá, fazendo o som, não só o som, mas também a locução, que faz toda a diferença.
1: Faz toda a diferença, né? Então o pessoal, inclusive, elogiou muito o nosso trabalho aí, que a gente fez ali na Avenida, né, na Mega Pizza. A gente vai citando alguns exemplos. Outro trabalho, dois trabalhos já que o pessoal elogiou muito, né, Marli? Graças a Deus, esse já é o terceiro. Primeiro, quando...
0: na Rua São
1: quando,
0: Paulo.
1: Quando comigo participando, mas vocês já faziam, sempre fizeram esse trabalho, mas comigo participando, o primeiro foi lá na Festa da Família, né?
0: Sim.
1: Que foi já muito sucesso, o pessoal ali, nossa, que legal, e tal. E aí depois tivemos na Rua São Paulo ali do em frente ao Sicredi, né?
0: Sim.
1: Que também foi muito bom e inclusive
0: virei, não, violão.
1: Inclusive onde eu vou agora, pessoal, lá o dançarino da Timburi. Não teve jeito, né? Mas é isso, o rádio é isso, né? Isso que é o gostoso do rádio, é essa aproximação que a gente tem com os nossos

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33. 9:33 e agora eu vou tocar outra música bem animada aí, que é para animar a nossa manhã aqui, e a gente já volta aí atendendo aos pedidos, tá?

0: 9h37 e a gente voltando por aqui com vocês. Como eu falei, né? Hoje a gente ia estar aí com muita alegria aqui, trazendo o, é claro, o fofoqueiro tá aqui junto com a gente, né? Então a gente já ia começar logo cedo aí, atendendo aos pedidos, atendendo a cada um de vocês, tá? Muito obrigado pela participação de todos vocês. E cedinho aqui já tinha gente aqui participando junto com a gente. Isso que é bom demais. O Benjamin, lá de Londrina. Bom dia, Timburi FM. Bom dia, Benjamin. Tudo bem? Eu sou Benjamin Franklin, aqui de Londrina. Toca, por favor, Jesus e o Fazendeiro, Peão do Vale, Valentim. Obrigada. Eu que agradeço, Valentim, pela sua participação, tá bom? Quem está juntinho com a gente também aqui é a Maria de Fátima. Bom dia, Maria de Fátima. Tudo bem com você? Uma excelente manhã a você, tá? Muito obrigada. E ela mandou uma mensagem pra gente. Um abençoado dia com a paz e a proteção de Deus em nossas vidas. Bom dia, excelente dia pra você também, tá, Maria de Fátima? Obrigada pela sua participação sempre. O Luiz. Ah, o Luiz está aqui, olha, achou um chaves, tá? Achou uma chave, um rosário com chave no Engá. No Engá 3, conjunto novo, tá? Está lá, depois a gente passa o endereço. Daí vamos divulgar aqui, é uma chave com rosário, tá? Se você perdeu, entre em contato aqui com a rádio que eu passo o endereço para vocês. Muito obrigada, viu, Luiz? Luiz, lá da construção. Muito obrigada, excelente dia para você, tá? Helena Sodré, nossa amiga querida, também está por aqui participando. Bom dia, Helena. Tudo bem com você? Por onde você está? Foi para a roça hoje ou está aqui na cidade? Bom dia!
1: Oi, Marlizinha, bom dia, tudo
0: bom
1: bem?
0: Bom dia!
1: Sim, ô Marli, hoje eu gostaria de ouvir a música do Henrique Juliano, Obrigada a Deus. Aí eu ofereço especialmente para você, para todos aí da Timburi, pro meu filho Ender Bray, pro meu netinho Miguel, pra minha nora Aline, pra Adelina, pro José Francisco Helero, pra Silva, pra Rose, pra Maria Aparecida Santo, pra Heloíne e pra Bel. Tchau, Marli, fico com Deus, Deus abençoe. Chegou a sextou, né, Marli? Nós só temos que agradecer, né?
0: É isso
1: hoje
0: mesmo.
1: Hoje eu não fui pra roça.
0: Sextou, sextou com alegria.
1: Um abraço.
0: Obrigada.
1: Vai o dia inteirinho, Marli. Eu cuido café o dia inteirinho com o fone no ouvido, escutando o programa. Escuto o seu programa, escuto o Timburi Notícia, escuto o programa do Luciano. Ontem eu gostei, Marli, de ver que você mandou. Gostei de ver. Aí você põe meu nome lá no Timburi Notícia também, que eu tô curtindo, escutando, tá bom?
0: Pode deixar.
1: Pra preparar, né, Marli? Segunda, domingo eu vou almoçar lá na casa da noivinha. Domingo eu vou passar o dia todo lá com eles. Se tudo correr bem, Deus abençoar, né?
0: Com certeza. E a noivinha está... Olha, faz dias que ela não participa por aqui. Então ela não está faltando no trabalho essa semana. Está trabalhando. Gente, um grande abraço para todos vocês que estão aí na roça, tá? Vocês que estão colhendo café, vocês, aquilo que vocês estiverem trabalhando aí, meu beijo aí no coração. Muito obrigada por vocês estarem junto, viu? Obrigada, viu, Helena Sodré, por estar aí colhendo café com foninho no ouvido aí, nos ouvindo. Muito obrigada. Vou falar para a Luísa anotar. Foi ele que fez uma listinha ontem, né, no Timburi Notícias. A gente sabe disso. Quer que a gente fale o seu nome lá também? Manda pra gente aí que a gente anota tudo e fala lá no Timburi Notícias, tá bom? Nosso amigo Alaur Silva de Souza, bom dia, tudo bem?
2: Foi avaliado que é meu. Vou falar os que vai cuidar.
0: Ai, não tô conseguindo entender aqui, já eu vejo certinho, tá bom? Gente, eu vou tocar mais uma música, não, vou tocar a música, né? Sabe qual música? Peão Apaixonado e Na Sola da Bota, com Tom e Léo. E já volta, hein? Vamos dançar! Bom dia, bom dia!

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0: 10 horas.
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0: 10:21. 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

0: 10 horas e 35 minutos, voltando aqui, porque nós temos informação do comércio. A Luiz está aqui já trazendo informações para nós, direto aí do comércio aqui de Andirá. Bom dia, Luiz.
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0: Certinho, Aloysio. Muito obrigado. Até mais. Tchau, tchau.
1: Até mais. Tchau, tchau.
0: É isso aí, então, gente. O Aloysio trazendo informações para nós do comércio. Eu vou para um intervalo comercial e eu já volto com vocês. Bom dia, bom dia, bom dia. No próximo bloco eu já volto aqui atendendo a todos vocês.
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2: 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As melhores. 10h43.
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13: Manhã 10:49.

0: 10h51.
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1: 11 horas.
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0: 11:11.
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2: 11:11, super atrasadinha, porque como vocês viram, o Luciano estava por aqui, nós estávamos resolvendo um probleminha bom por aqui, e aí estava a Luísa, Simone, Karen, todos aqui, e eu agora voltando aqui para falar com vocês, a partir de agora, trazendo informação também para vocês aí do comércio, e tocando música, é claro, né, gente? Mas até agora eu estava tocando música, e agora é atendendo os pedidos das músicas. E falando aí para vocês, né, que o fofoqueiro estava aqui, e por isso eu estou atrasada, porque a gente estava fazendo uma reunião, digamos assim, resolvendo um probleminha bom por aqui, junto com a Luísa, Simone, Karen e também Luciano Henrique. Até o Bruce apareceu aqui na rádio hoje, para vocês terem noção. E o Luciano está aqui, na ponta da linha, trazendo mais informações para a gente do comércio. Não é isso, Luciano? Bom dia!
3: Isso mesmo, Marli. Bom dia! Bom dia aos nossos ouvintes, aí, acompanhando o Manhã Timburi desta sexta-feira. Sextou, né, gente? Até que enfim, a sexta-feira chegou. Se bem que passou tão rápido a semana, né? Meu Deus do céu. 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
2: 11 horas e 20 minutos em ponto, vou pro bloco comercial e já volto com música para vocês. Bom dia, bom dia, bom dia.
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2: 11:28.
3: 11:28. Vou continuar atendendo aqui os nossos amigos ouvintes. Bom dia, tudo bem? Manda pra mim a música do Vitor e Léo. Fotos, um ótimo dia. Mari Martins, Marcilene Rodrigues também está com a gente por aqui. E o Aloísio Simone chegando por aqui também com a gente. Já vou colocar no ar para trazer as informações e depois eu já continuo atendendo os nossos ouvintes. É isso mesmo, Aloysio. Bom dia. Onde você está agora?
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1: 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Até mais. Tchau, tchau.
0: Até mais. Tchau, tchau.
1: É isso aí. Foi a informação direto do comércio. E agora, na sequência, eu já vou tocar aqui a mensagem do nosso amigo, o Everton Castro. Bom dia, Everton. Tudo bem?
2: Bom dia, bom dia, bom dia. Sextou?
1: Manda
2: um abraço para os amigos aí. O Cachoeira, o Silvano, o Papo Soberano, meu irmão Pezão, o Mindu, o Mauro Cego, o Bico, o nosso amigo Zói Pintor. E pro amor da minha vida, a Lu Serra. Falou? E toca uma aí pra nós. Oferece uma aí pra gente. Falou? Abraço.
1: Beleza.
2: E pro nosso amigo Luciano também. Não vai marcar de sair. Bora, bora.
1: Bora trabalhar, né? Isso que é bom. Vamos lá. Obrigada, Everton. Um grande abraço pra Luciene Serra, Lucilene Serra, que, olha, faz um excelente trabalho, viu, gente? quem precisar aí, a Luciene Serra trabalha tanto com cortes masculino quanto feminino e trabalha bem. Faz barba também, viu? 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Quem está com a gente também é o Sidney Galdeano, cheiroso, a paz de Deus. A nossa força vem de Deus, nossa esperança está em Deus, a nossa vida está nas mãos de Deus. Bom dia, bom dia, bom trabalho para vocês. Muito obrigada, Sidney. É claro que ele ofereceu para os amigos dele também, né?
3: Bom dia, Marli. Vocês já viram a Eduardo Costa, Maria Paula Deia, Maria do Carmo, Helena Sandré, minha mãe, para o Sérgio, para o Cleito, para Rosa, para Lite, Fabinho, Carlos Henrique, todo o companheiro dos arteiros, para Zé Lelé, para a Cátia, para Eva, para todos da área da construção civil, para o Gordinho, para o Baré, o Dielo Pintor, Jardim Paraná, pro Oséias, pra Criozinho do lado da Creche Industrial e pra toda a equipe da rádio. Bom dia.
1: Excelente dia pra você, Sidney. Muito obrigada, viu? Sempre. Quem está juntinho com a gente também, que Marta Lourenço de Matos. Bom dia, tudo bem?
4: Bom dia, Marli. Bom dia, Luiz. Bom dia,
1: bom Tiana. Dia.
4: Estamos escutando o Timburi aqui agora cedo, né? Bom dia para você. Deus abençoe, tá? Deus abençoe. Fica com Deus, tá bom?
1: Amém.
4: Põe aí nós, ouvinte Timburi, tá?
1: Ah, pra beleza. Tá. Tô até fazendo vocês. Uma listinha aqui das
4: Deus
1: pessoas.
4: Deus abençoe grandemente vocês, viu?
1: Certinho, muito obrigado, Marta. Um grande abraço também para a sua irmã, a Marta Lourenço de Matos e a Sara também de Matos. Ela também sempre ouve a gente lá e ela fala que não tem telefone, por isso que ela não manda para a gente aqui os pedidos de música. Bom dia, sou Silvia Francisco, eu gostaria de ouvir Gustavo Lima, Homem Chora Assim, e ofereço para os meus filhos Jéssica Romário, para os meus netos Matheus, Laura, Sofia, para o meu esposo Irineu, para os meus enteados Tamires e Bruno, para os meus irmãos Rafael, Daniel e Sheila, para o meu genro Zéias, para Helena Sodré, para Rose, para Luzia, para minha prima Aparecida Campo, para todos da Vila Industrial, e ofereço para o meu filho Romário e para minha nora Isadora, também para minha enteada Tamires e para o esposo dela, o Celso Reginaldo, eles moram em Arapongas. Eu ofereço para Helena Sodré, para Rose, para Luzia, para minha prima Aparecida Campos. E que tenham um abençoado dia com as bênçãos de Deus. Eu ofereço também para o filho Romário, para minha nora Isadora, para minha enteada Tamires, para o esposo dela, o Celso. E uma feliz manhã, feliz a cada manhã. Agradecer a Deus pelo milagre da vida. É isso, e ela ofereceu para a Luzia, Helena Sodré, para muitas pessoas aí, nosso muito obrigado. Ela falou que vocês tenham um abençoado dia, Marli, e que sempre nos contagiam com alegria. Deus abençoe. Hoje estou na faxina, Marli, mas estou na sintonia com a Timburi FM. Que Deus continue abençoando vocês. Família Timburi, muito obrigado. Deus abençoe. Quem ligou pra gente também foi a Luzia. A Luzia está lá fazendo almoço e dançando lá. E é assim mesmo que a gente gosta, né, Luzia? Estar aí feliz da vida. Ela ofereceu para todos nós da rádio, para Andrelina Caroba, para Helena Sodré, também para o fofoqueiro, para a Rosalina, para a Angelina, para todos da rádio e para todos da família dela. Muito obrigada, viu? Quem está aqui juntinho com a gente também é a nossa amiga. Bom dia, eu quero deixar os parabéns para minha avó Tereza da Silva Paiva. Que Deus abençoe ela e a Nossa Senhora para que continue abençoando e ilumine sempre ela. Amo, dizendo que ama muito. Ah, ela falou assim, ó, vou corrigir aqui. Amo muito você, vó. E quero colocar o nome dela no sorteio do bolo, Marli. Certinho, pode deixar, já vou colocar, tá bom? Guido Pintor também mandando música pra gente. Muito obrigado, Guido. E ela falando bom dia, manda pro Marivaldo Ladeia. Pode deixar, eu já mando, tá? Eu vou tocar uma música aqui e eu já volto atendendo mais pedidos.

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2: voz. 11 horas e 49 minutos. Gente, que manhã agitadinha por aqui. Todo mundo trazendo informação, a gente fazendo muita coisa aqui na rádio. E olha, paciência comigo, porque hoje o negócio tá agitado aqui, graças a Deus. É assim que a gente gosta, né? Aí, por isso, o Luciano já está lá do outro lado, trazendo mais informações para vocês. Bom dia, Luciano. Onde você está agora?
1: Oi, Marli, mais uma vez, bom dia a você e a todos os nossos queridos ouvintes, é isso mesmo, manhã movimentada, né, mas é do, como você falou, do jeito que a gente gosta, né, Marli, eu estou aqui 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
2: Tchau, obrigada, até mais. Olha, eu já tenho que ir embora, viu? Porque já são 11 horas e 54 minutos. A programação está encerrando aqui. Então, eu vou só colocar aqui, olha, pessoas muito importantes que eu não poderia deixar aqui de... Todos são importantes. A Célia dos Reis está aqui junto comigo no telefone. Não consigo mais colocar o pedido dela. Temos também a Maria do Carmo, que está hoje aniversariando. Perdão, Maria do Carmo, foi domingo. É a Cleusa Oliveira, que está fazendo aniversário hoje, e que a Tayara Barros Florentino está oferecendo para ela, fazendo aniversário hoje, e pedindo uma música para a próxima para tocar para ela, tá? Ó, todas as músicas eu vou pedir para o Luciano atender vocês à tarde, tá bom? O Marivaldo Ladeia está aqui também. Bom dia, Marli. Manda a música do Zé Henrique Gabriel, Vendaval de Ilusão. Ofereço para minha mãe Maria do Carmo, para os amigos Sidney Cheiroso e todos que estiveram ouvindo. Para a Judite Neves, lá em Jacaraci, na Bahia. Muito obrigado. Deus abençoe. Quem está junto com a gente também, a Jandira e o Nivaldo Mariano lá. Muito obrigada pela participação sempre. A Lígia Maria Ieda, ó. A sua Lígia Maria Ieda, Marli Borges. Hoje ela está fazendo aniversário, a mãe dela, 17 de julho, sexta-feira, Cleusa Santos Oliveira, daqui da Industrial. Ótima sexta-feira para todos da Industrial, para sua família. Deus abençoe sempre. Muito obrigada, viu? Guido Pintor, né, oferecendo para o Marivaldo Ladeia. O Juninho Zóio, ele está aqui me oferecendo para todos também. Vou pôr o áudio dele em seguida. A Tayara Barros, bom dia, queria deixar o nome da Cleusa, foi o que eu li agora. A Alessandra também, bom dia, Marli, tudo bem? Gostaria de ouvir Mato Grosso e Matias com Gustavo Lima. Meu nome é Alessandra, quero deixar o nome do meu filho, Matheus Henrique Ribeiro, a rua São Paulo 471, para o sorteio. Beleza, aí ela fez certinho, Empório Presente, rua São Paulo 471, tá? Para pôr aqui no sorteio. Ângela de Fátima também está aqui juntinho conosco. A Elizabeth Costa Braz, vou colocar a Elizabeth aqui primeiro. Bom dia, Elizabeth.
0: Vocês têm uma sexta-feira abençoado por Deus. Mas eu queria ouvir a música da Simone Mendes, Você Vem Me Buscar. Ofereço para todas as minhas colegas, ofereço para vocês aí da rádio. Coloque meu nome no sorteio. E também eu escuto a Tiburi também, a notícia, meio-dia, tá?
2: Ah,
0: Elizabeth Costa Braz dos Santos. Oi, Marli, queria deixar o nome da minha neta, Maria Cecília Porto Patrício.
2: Certinho, muito obrigada, viu? Ângela de Fátima também, aqui juntinho com a gente.
4: Bom dia, Cláudia, dá pra mandar pra mim aqui no pronto-socorro meio-dia, se der tempo ainda.
2: Ai, essa veio errada? Vamos ver se é a outra.
4: Bom dia, desculpa, eu mandei errado.
2: Ah, é, isso mesmo, não tem problema não, tudo certo. Aqui, ó, última utilidade pública, perdeu a carteira com todos os documentos e laudos médicos. Queria saber se alguém deixou aqui na rádio. Não. O nome é Janaína Castro da Silva, tá bom? Muito obrigado a todos vocês. Maria do Carmo está por aqui, vou deixar o áudio dela.
5: Maria, paz do Senhor, paz do Senhor, Maluísa. Bom dia,
2: Lu. Bom dia, amém.
5: Marli, toca mais batista, se você puder, a lista de compra. Oferece para o filho Marivaldo, para o amigo Cheiroso, para a Rita, para a Jona, para a Dona Esther, para o Vanderlei, para a Titina, para a Roseli, para o Jarez, para o Demis, para a Judite na Bahia, para todos que estão ouvindo, tá?
2: Certinho, Maria. Muito obrigada. Deus abençoe. Gente, eu não consigo tocar música para todo mundo. O que acontece? Eu vou pedir para o Luciano tocar música, todas as músicas para vocês, tá? Porque eu não consigo mais tocar música. O programa acaba agora, meio-dia, e já entra o Timburi Notícias. Agradeço a todos vocês. Eu peço perdão por hoje, porque foi muito corrido aqui para gente. A gente tinha trabalho aqui na rádio. Então, me desculpa aí por não ter tocado a música de vocês. Mas o Luciano vai tocar todas as músicas para vocês, tá bom? Obrigado, beijo no coração. E até daqui a pouco.

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2: Meio-dia e um.
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13: Olá, muito boa tarde. São 12 horas e 6 minutos, 12:06. Um pouquinho de microfonia aqui no meu fone, deixa eu tirar aqui, arrumar aqui. 12:06, estamos entrando no ar com mais uma edição do seu Timburi Notícias. Edição de hoje, 17 de julho de 2026. Hoje é sexta-feira, sextou, e hoje nós estamos aí com uma edição recheada de notícias para você. Vamos trazer a previsão do tempo, as temperaturas, vamos falar também da umidade relativa do ar, vamos trazer ainda informações sobre o mercado agrícola, vamos estar falando aí dos preços dos principais produtos da nossa região, vamos trazer ainda a informações e cotações das principais moedas que circulam no país. A cotação da soja, do milho e do trigo lá em Chicago, fechamento de ontem e como está no momento, embora não feche agora, mas a gente já dá uma ideia se está subindo, baixando ou se está mantendo o preço aí. Vamos trazer também informações sobre o mercado dos bovinos, os mercados dos suínos, os bezerros de reposição em geral, o garrote, também o boi magro, os bezerros. Vamos trazer também informações e notícias da polícia da nossa cidade, da nossa região, do Paraná e do Brasil, se necessário for. Vamos trazer ainda informações sobre o esporte, vamos trazer as principais informações do esporte com Luciano Henrique e ainda vamos trazer notícias do Paraná, notícias do Brasil, notícias do mundo a partir de agora aqui na Timburi FM. A apresentação minha, Aloysio Simone, Marli Borges Simone e também o Luciano Henrique e as imagens geradas pela Marli Borges. Previsão do tempo de hoje até o outro domingo, não depois de amanhã, não tem previsão de chuva. Temperatura vai subir, ela está subindo bastante. Hoje a mínima foi de 13, a máxima será de 28. Amanhã desce um pouquinho a coisa, 12 graus, a máxima de 28. Domingo a mínima de 14, a máxima de 30. Segunda-feira 16 graus, a mínima, a máxima de 31. Terça-feira mínima de 17, a máxima de 32. A quarta-feira mínima de 18, máxima de 33 graus. Olha aí, temperatura de verão, pessoal que não gosta do frio, eu gosto do friozinho. Quinta-feira 19, a mínima, máxima de 34 graus. Sexta-feira mínima de 17, máxima de 32. E no outro sábado, mínima de 18, máxima de 36. E no outro domingo, mínima de 21 graus, máxima de 38. Aí já é calor do mês de dezembro, né? É, tá aí. Embora eu creio que tudo que eu falei aqui de quarta-feira, dia 22, até o domingo, dia 26, ainda pode ter muita mudança, porque é muito distante e pode que alguma coisa ainda altere a temperatura, provavelmente para menos, para mais não, porque é uma temperatura típica para essa época. Umidade relativa do ar, a máxima está boa, mas a mínima está muito baixa. Olha, para hoje a mínima é de 31%, amanhã, domingo, segunda, é 21%, terça-feira 19%, portanto, muito líquido, né? Você que está aí precisando de respirar melhor, que tem problema respiratório, seja bronquite, seja alergia respiratória, você tem que ingerir muito líquido, porque essa umidade está muito abaixo da mínima ideal. A ideal seria de 50% ou mais. E nós estamos aí, olha, vendo umidade relativa de 19 graus. Portanto, tome bastante água, tá? Eu já falo água porque se fala líquido, o pessoal vai tomar refri. Refri não hidrata, tá bom? Ele é diurético em primeiro lugar, vai fazer você ir mais no banheiro, fazer xixi. E também ele não serve para hidratar. Você pode tomar refri, tomar muito refri, mas não vai se hidratar. O ideal é água mesmo. Ou então uma laranjada sem açúcar, aí você consegue hidratar. No momento, a temperatura, vamos, deixa eu ver, aumentar aqui, fechou o meu iPad aqui, deixa eu ver, a temperatura no momento é de 22 graus, o vento sopra tranquilo a 20 km por hora, a visibilidade maior que 10 km, o céu cavoque, céu de brigadeiro, 1021 hectopascal é a pressão atmosférica. Nós estamos já com 53% de umidade relativa do ar e ela vai baixar para 31% até as 3 horas. Então, bastante líquido porque já está aí no limite, está aí bem próxima do limite. Vamos agora à economia, o mercado agrícola. Segundo o Deral Simo, o Sistema de Informações do Mercado Agrícola, a soja tipo 1 em saca de 60 quilos fechou em R$ 119 ontem e mantém no momento em todos os núcleos regionais do norte do Paraná. O milho amarelo tipo 1 em saca de 60 quilos fechou a R$ 52 ontem, baixa de 1,89%, ou seja, caiu R$ 1. O trigo PH76 fechou ontem sem alteração de preço a R$ 70,00 saca de 60 quilos. Agora ele está operando em alta a R$ 72,00 a saca de 60 quilos. Subiu lá fora o importador, as indústrias de moagem de trigo, quer nem saber, sobe. Mas só que quando baixa, aí eles demoram uma vida para baixar. Tem estoque. Só que quando ele sobe, eles nunca têm estoque. É uma brincadeira, né? Nós é que pagamos, né, Marlinho? O pessoal sobe o trigo lá fora, no outro dia ele sobe aqui. Aí o trigo baixa lá fora, não, agora nós temos estoque. Ué, e antes você não tinha estoque? Ei, meu Deus do céu, viu? É só mesmo o governo para acreditar nesses pedidos aí dos moedores e importadores de trigo aqui desse nosso Brasil. Vamos lá, cotação das principais moedas que circulam no Brasil. Olha, e por falar nisso, eu não falei o preço do café, ou Aloysio, depois eu falo das moedas. O café em Apucarana, Cornélio Procópio, Londrina, R$ 1.450. Em Jacarezinho, R$ 1.600. Maringá, R$ 1.490. Em Jacarezinho, ele caiu ontem para R$ 1.600, ou seja, baixou 5,88%. E olha, parabéns aos torrefadores, né? Porque os torrefadores, hoje eu estava inclusive fazendo o flash lá do Arcanjo, falando dos preços. Tem café que baixou já R$ 13, R$ 12 por pacote de meio quilo. Né? Tá caro ainda, porque a gente tem que se basear no salário do trabalhador. Porque não adianta falar, ah, mas R$ 25 não é caro, vê lá no país tal. Mas no país tal eles ganham muito, né? É igual o nosso presidente falou um dia, ah, mas nos Estados Unidos o café custa R$ 100 o quilo. Eu creio que não chega a isso, mas mesmo assim, enquanto o trabalhador brasileiro ganha R$ 1.600, que não dá isso líquido, por mês, lá a média, o salário mínimo deles, médio, é de $15 por hora, vezes 15, 5,15, dá R$ 77,25 por hora. Se ele trabalhar só 8 horas, porque lá não tem essa coisa não, ah, tem que, não pode trabalhar, não, lá pode trabalhar o quanto você puder e ele paga a diferença daí nas horas. É, tá? Olha, dá R$ 618 por dia, tá bom? Não, tá errado isso aqui. Deixa eu fazer a conta novamente, eu falei de 14, 15 dólares vezes 5,05. Tá. Olha, vai dar um salário num estado melhor, vai dar em torno de $3.300. vai dar 16 mil reais. Então não tem como você falar, lá em tal país o café custa tão caro. Caro, custa para ele. Só que ele pega uma moeda dele e compra tranquilo, porque sobra, no fim do mês sobra. Olha, o dólar fechou ontem a R$ 5,10, subiu 2 centavos por dólar. O momento está em alta de mais 1 centavo, né? Está subindo aí para 5,11. O euro fechou a 5,83. No momento, ele está a 5,85, está subindo. A libra esterlina, ela fechou a 6,90 e mantém os 6,90. Em Chicago, a soja fechou ontem estável, sem alteração, a 12 dólares, o que daria na cotação de ontem R$ 134,92. Uma alta de apenas 42 centavos, mas por conta da alta do dólar. O milho amarelo, tipo 1, na Bolsa de Chicago, ontem fechou a US$ 4,65 o bushel, o que daria R$ 52,28 a saca de 60 quilos. Ou seja, caiu 26 centavos de real por saca de 60 quilos. Caiu 5 centavos de dólar por bushel de 27 quilos. Na verdade, é 27 quilos, 216 gramas, né? Uma medida deles, que nosso é 60 quilos. O trigo ontem caiu 0,15%, fechou a R$ 6,74, o que daria R$ 75,78, uma queda de 4 centavos de real por saca de 60 quilos. A cotação do boi em pé ontem fechou estável, sem alteração. Cornélio Procópio R$ 340,00 arroba de 15 quilos e Jacarezinho R$ 335,00. A vaca em pé, preço por arroba de 15 quilos. Cornélio manteve o preço de R$ 310,00. Jacarezinho baixou de R$ 320,00 para R$ 315,00, ou seja, caiu R$ 5,00 por arroba de 15 quilos. O suíno em pé, preço por quilo vivo, Cornélio Procópio manteve R$ 5,00 o quilo vivo, Jacarezinho baixou para R$ 5,20, estava a R$ 5,32, portanto baixou 12 centavos. Os bezerros segundo escolta de consultoria, o bezerro Nelore Desmama fechou em macho Desmama R$ 1.993,00, o bezerro Nelore de um ano R$ 3.545,00, o garrote Nelore R$ 4.115,00, boi magro Nelore R$ 4.664,00. O bezerro mestiço macho, R$ 2.565. Bezerro mestiço de um ano, R$ 2.910. Garrote mestiço, R$ 3.495. E boi magro mestiço, R$ 3.965. Vamos agora às notas da polícia, com a Marli Borges, vai trazer para você as principais ocorrências da nossa cidade, da nossa região.
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13: Boa tarde, Marli Borges.
8: Boa tarde, Aloysio. Boa tarde a todos os nossos ouvintes, também todos os nossos amigos das redes sociais. Vamos aí ao boletim das ocorrências. São 12 horas e 19 minutos. E como falta só um minuto para a gente sair para o intervalo comercial, vou falar primeiro da Polícia Civil aqui da nossa cidade. Então, ontem a Polícia Civil prendeu 3 suspeitos aqui em Andirá. A Polícia Civil do Paraná, por meio da Delegacia de Polícia aqui de Andirá, o Dr. Denier Roque, realizou uma ação nesta quinta-feira que resultou na prisão de 3 suspeitos no município. A operação faz parte do trabalho contínuo de investigação e combate à criminalidade na região, buscando dar cumprimento às medidas judiciais e reforçar a segurança da população. As circunstâncias das prisões e o crime investigado deverão ser divulgados pelas autoridades policial responsável. Temos também outra informação de um piloto suspeito de transportar 300 quilos de cocaína que foi preso após cair em armadilhas da Polícia Militar. Uma operação da Polícia Militar em Goiás terminou com a prisão do piloto Henrique Donizete Ferri, 32 anos, suspeito de transportar mais de 300 quilos de cocaína em uma aeronave que fez um pouso forçado na zona rural de Itarumã, no sudoeste do estado. Após desaparecer desaparecer na mata, o piloto aguardava ser resgatado pelo pai, pela esposa e por um amigo, que viajaram de Ribeirão Preto, São Paulo, até Goiás. Durante o bloqueio policial, os três foram abordados e os militares descobriram o plano de fuga. Segundo as investigações, o resgate seria iniciado quando um Ford Ka piscasse os faróis 3 vezes, sinal previamente combinado com o piloto, que mantinha contato com os familiares pelo telefone via satélite. Com as informações, os policiais decidiram usar a estratégia a seu favor. Eles foram até o ponto marcado e repetiram o sinal luminoso. Ao acreditar que era o momento do resgate, Henrique saiu do esconderijo e foi surpreendido pelos agentes, sendo preso sem oferecer resistência. O piloto, o pai, a esposa e o amigo foram levados para a Delegacia de Polícia Federal em Jataí, que dará continuidade às investigações sobre o caso e a participação de cada um na tentativa de fuga. 12 horas e 21 minutos, nós vamos para o intervalo comercial e voltamos em seguida com mais informações.
13: Não sai daí não, é VaptVupt, nós já retornamos aqui. 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
0: Meio dia e 22.
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0: 12:24, 12:24. 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
1: Muito boa tarde, Aloysio. 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

0: 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Aloísio?
1: 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E tudo isso que eu falei, os óculos de grau, os óculos de sol, o relógio e as joias, semijoias, você pode parcelar também para presentear aí um amigo, um aniversariante e também o Dia dos Pais chegando aí, dia 9, já está com menos de 30 dias, hoje dia 17, ou seja, falta apenas 26 dias para o Dia dos Pais. Como vai indo rápido esse ano, vai rápido demais. Vamos voltar às notas da polícia com a Marli Borges, trazendo mais informações para você aqui na Timburi FM.
0: Vamos lá, Luiz. Mas antes, ontem eu acabei me esquecendo de parabenizar vocês. Era o Dia do Homem.
2: Olha.
1: Olha. Aí, tem mais uma oportunidade para você me parabenizar.
0: Fale, por favor.
1: Vai ser dia 1º de novembro.
0: Eu sei, então. Eu,
1: dia de Todos os Santos.
0: Eu falei isso. Falei assim, eu me esqueço do Dia dos Homens, porque o Aloysio disse que o Dia dos Homens é o Dia de Todos os Santos, né? E, mas não é, pode se comemorar também, né? No Dia de Todos os Santos, já que todos os homens são super santos aí, mas... o Dia dos Homens, mas tem outro Dia dos Homens, eu esqueci de parabenizá-los aí, para você, ao Luciano, e a todos os homens que nos assistem aí, também nos ouvem, pelo Dia do Homem, viu? Parabéns.
3: Dá tempo ainda, né? Dá tempo do pessoal mandar um...
1: O Papa queria canonizar, eu e o Luciano, falei, não, a gente tá vivo ainda, vai que a gente erra, né, Luciano?
3: Verdade. Ah, mas é verdade, né? Um abraço, então, a todos os homens. Mas não é fácil ser homem também hoje em dia, né, Marli?
0: A gente fala das mulheres... graças a Deus, eu sou bem mulher.
3: Então, mas a gente diz assim, né, Luiz? Porque pra mulher é difícil, mas pra nós homens também, né? A responsabilidade que o homem carrega, né? Eu digo assim, o peso...
1: Alguns, né?
3: Tem alguns irresponsáveis.

0: responsáveis aí no meio. Mas ser homem honrado, principalmente hoje em dia, lembra, Aloysio, eu tenho certeza que da época do senhor, lá mais até dos teus pais, antes, Marli, meu pai falava assim, antes o contrato era no bigode, né? A palavra do homem valia muito. Hoje, se você não colocar no papel e não assinar, é difícil, né? Mas independente disso, tem muitos homens bons ainda, muitas pessoas boas, e a gente acredita, né?
1: O pastor, eu gosto muito dele, o pastor Cláudio Duarte, ele tem uma pregação que ele fala assim para as mulheres. Ele está fazendo um encontro de mulheres. E ele fala assim, olha, se você tem um marido que é homem, que ainda troca lâmpada, troca chuveiro, olha, agarre cuidado para ninguém te tomar.
0: É verdade.
1: Porque hoje, 50% dos homens quer saber de homem.
0: É tipo isso.
1: E outros 50%, dos que sobram, dos 50%, outros 50%, não sabe trocar uma lâmpada, não sabe consertar um chuveiro, não sabe arrumar uma porta. Não,
0: por isso que uma das profissões...
1: E tem uns que sabem fazer tudo isso e não sabem cozinhar. Como é que faz?
0: Aí queima feijão.
1: Queima carne.
0: Mas é isso aí. Obrigado, Marli, pela lembrança. E obrigado a todos, né, que ainda acreditam na força do homem aí, né? Independente, né, gente? A gente brinca assim, mas é verdade. E a importância do homem na sociedade, porque quando estoura uma guerra, quem que é convocado, né, Luiz? É os homens, né? Então o homem tem seu papel importantíssimo, aquele homem que leva a sério a questão de ser pai, provedor da família, como é que fala, Luiz? A coluna do lar, né, ali. Não é fácil, Marli, porque esse homem também hoje em dia está bem polarizado, né? É a mesma coisa, tem as mulheres que sofrem muitas vezes, sofrem bastante, a gente sabe disso. Mas tem homens honrados ainda, né, Luiz? Graças a Deus, a gente conhece aqui do meu lado mesmo, tem um homem muito honrado, né? Que eu tenho o prazer de trabalhar com ele aqui, ó. Obrigado. Então a gente sabe da responsabilidade e do peso ali que é ser chamado de homem, com o verdadeiro sentido do homem, né, Marli? Né, Luiz?
1: É porque ser homem não é só ser másculo, né?
0: Você
1: tem que ter responsabilidade. Quando você assume um namoro, você já está sabendo que o futuro vai ser um casamento. Você já pode ir pensando em casa, não dá para comprar, vamos pensar numa casa que meu salário dá para alugar. Aí se você não consegue aquele valor que pediram, né? Eu, por exemplo, trabalhava no banco, eu fiquei quase um ano lá em Barreto sem conseguir alugar uma casa. Por quê? Quando o meu dinheiro dava para pagar, era muito ruim. Quando eu gostava da casa, aí não dava, né? Porque com dois filhos, com faculdade, com um ônibus que lá tem, é grande, né? Barreto hoje tem mais de 100 mil habitantes, na época já tinha 70 e tantos mil habitantes. Então você tem que tomar ônibus. Ah, falava assim, não dá, vamos para outra.
0: E assim vai, né?
1: Aí a sua responsabilidade qual é? Você tem que pensar para não faltar para tua esposa, para teus filhos, que eles estão confiando em quem? Em você.
0: Você é
1: o esteio, como o
0: Luciano falou. E nós vamos, se precisar dormir, né, Luiz, num sofá, num chão, jogar um colchão no chão, para a gente não se importa, mas para a família, para a esposa, para os filhos, a gente já pensa diferente, né?
1: Você que é diferente, né? E pensa bem, chega numa época dessa, você tem que ter roupa para todos eles. E eles crescem rápido, né?
0: Demais.
1: A roupa desse ano não serve para o ano que vem.
0: De forma alguma. Desse jeito.
1: Quando chega no ano seguinte, está para o meio da canela, já tem que comprar outra.
0: Aí já ficou roupa de pular brejo. Calça de
1: pular brejo. Vamos lá, Marli.
0: Vamos lá.
2: Resumindo a tudo que vocês falaram aí, eu acredito muito aí naquilo que a Bíblia fala, né? Deus deixou essa responsabilidade ao homem. Assim está escrito, não é, Luiz?
1: Sim.
2: Que o homem tem que ser provedor, tem que ser aí o cuidador, né? Então, é bem isso. É claro que tem os também, não é só responsabilidades, né? E principalmente num casamento, a mulher cuida do homem, o homem também da mulher. E eu acho assim que, mas é uma bênção de Deus a gente ter um homem do nosso lado que parece não, aquilo que Deus criou é perfeito, né? Então é assim ele fez para que nós vivêssemos juntos. Somos muito agradecidos a cada homem que fazem parte da nossa vida. Como mulher, eu sou muito agradecida a cada um com a sua função em cada lugarzinho ali. Desde pai, né? Eu sempre tive... Meu pai sempre foi um homem, assim, de manter a palavra em tudo. Então, assim, sempre aprendi a admirar os homens. Então, parabéns a todos os homens aí. E eu acabei de receber uma notícia aqui que eu ainda nem tive tempo de saber, mas está aí nas redes sociais. Uma professora de 52 anos e um empresário de 54 foram presos preventivamente na manhã desta quinta-feira, 16, em Céu Azul, no Paraná, no oeste do Paraná. A professora é investigada por enviar ao homem fotos das partes íntimas de bebês do berçário de um centro municipal de educação, onde trabalhava. A Polícia Civil já identificou 3 vítimas até o momento, com informações aí, a informação vem do portal TN Online. O empresário foi preso, segundo aqui o que fala, chama Fernando, e ex-apresentador de um programa de sorteios de prêmios exibido em emissoras da região de Cascavel. Ele é conhecido como Homem do Chapéu. O nome da professora não foi divulgado pela polícia. Ambos responderão pelos crimes de reproduzir e disseminar imagens de nudez infantil, previsto nos artigos 240 e 241A do Estatuto da Criança e do Adolescente. De acordo com a delegada Jéssica Farias, a possibilidade de abuso físico contra as crianças não está descartada. O caso tramita em sigilo. As imagens eram produzidas no horário de trabalho da professora durante as trocas de fraldas dos bebês. A investigação aponta que o empresário solicitava as imagens à mulher com quem mantinha um relacionamento. Os celulares apreendidos serão enviados à Agência de Inteligência da Polícia Civil para verificar a existência de fato essas imagens, qual o contexto em que foram produzidas, afirma a delegada. Em nota, a defesa da empresária afirmou que foi surpreendida pela prisão e que sustenta aí de maneira firme a inocência aí do Fernando, e esclarece que ele estaria sendo vítima de um conclúrio envolvendo 5 pessoas, diz o trecho da nota. A matéria completa aí, eles falam que vão trazer mais informações, e a gente também vai buscar mais informações para trazer para vocês. Eu acabei de receber essa informação aqui, e infelizmente, né, a gente tem visto cada informação e às vezes a gente se assusta e nem acredita quando você vai ver realmente é verdade, porque tem sido coisas muito ruins que têm acontecido, infelizmente, né? 12 horas e 41 minutos, nós vamos para o intervalo comercial e voltamos em seguida com mais informações. 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

0: 12 horas 44 minutos. 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Mandar um abração também lá para o Cridão, sempre ouvindo a gente lá, a Timburi FM, e também a esposa, né, a Maria. Um abraço a Maria, não lembro o sobrenome dela, mas acho que é só Maria mesmo, e aí tem o sobrenome. Mas um abraço para todos vocês aí que fazem parte da Radiolândia. Mary Borges, vamos continuando.
1: Inclusive, a Luiz, tem algumas pessoas que já me deixaram o nome hoje de manhã. A Luzia, a Helena Sodré, Marta Lourenço, Elizabeth Costa Brás. Algumas pessoas que você falou aí a lista e elas não estavam, tá? Então, eu já estou depois passando para a Luiz para ele acrescentar lá na listinha que ele lê sempre. Vamos às ocorrências. Hoje nós estamos atrasados, desde manhã atrasando aí. Agora já estamos atrasados aqui no Timburi Notícias também. O resumo das ocorrências atendidas do dia 16 para o dia 17. Cumprimento de mandado judicial por vender, fornecer ou produzir drogas em Bandeirantes, às 9 horas e 14 minutos, na rua Luiz de Oliveira. A equipe policial militar, em apoio à Operação Ricochete, cumpriu um mandado de busca e apreensão em uma residência. No local masculino foi encontrado e apreendido aproximadamente 25 gramas de substância análoga à maconha. Após buscas em sua residência, o aparelho celular do autor foi apreendido para a investigação e entregue à Delegacia de Polícia Civil. Furto simples em Bandeirantes, às 14 horas e 49 minutos, na rua Francisco Nogueira. Equipe policial militar foi acionada para atender um furto. No local, em contato com a vítima, a feminina de 78 anos, relatou que seu rádio pendrive de cor vermelha e preto foi furtado. Não soube relatar o horário do fato, apenas que sentiu por falta do objeto por volta das 15 horas. Diante dos fatos, a vítima foi orientada quanto aos procedimentos cabíveis. Posse irregular de arma de fogo, acessório, munição, atendimento local de morte em Santa Cecília do Pavão. Às 19 horas, na área rural, a equipe policial militar foi acionada por funcionários do Hospital Municipal, onde, segundo solicitação, havia um masculino sem vida em uma propriedade rural. A equipe de imediato deslocou juntamente com o SAMU e no local se depararam com um masculino caído ao solo, próximo à porta da residência, sendo que foi constatado pela equipe médica que não possuía sinais vitais e que aparentemente já havia entrado em óbito há algumas horas. No local não foi observado sinais de violência. A vítima se trata de um masculino de 79 anos. Em contato com uma testemunha, relatou que sempre passava no local para verificar se estava tudo bem e que sempre visitava a vítima para levar alimentos, que no local não possuía luz e água, e que o masculino fazia uso de medicamentos contínuos e bebia bebida alcoólica, que hoje, ao chegar na residência, se deparou com um masculino caído ao solo, sem vida, e acionou o SAMU. A equipe policial, a realizar buscas na residência, no intuito de verificar os documentos pessoais da vítima, localizou uma arma de fogo, tipo cartucheira calibre .32, contendo a munição intacta ao lado da cama. Diante dos fatos, a arma foi apreendida e entregue à Delegacia de Polícia Civil. Foi acionado agente da Polícia Judiciária, que compareceu no local para os demais procedimentos. Roubo agravado em Itambaracá, às 23 horas e 36 minutos, na Avenida Kanematsu, Matsubara. A equipe policial militar foi acionada para atender um roubo. No local, em contato com uma das vítimas, relatou que por volta das 21 horas estava em sua sala juntamente com seus familiares quando foram surpreendidos por dois homens, esses encapuzados, um de posse de uma arma de fogo tipo pistola e outro com uma faca grande, que estes anunciaram assalto e passaram a exigir os aparelhos celulares e que entrassem por aplicativos no banco para realizarem transferências de valores. Que foi realizado de uma das vítimas a transferência no valor de R$ 1.180, sendo que não souberam identificar quais outros valores foram transferidos, pois os celulares foram levados, onde, após terem ficado na residência por volta de 2 horas, vindo os autores deixar o local e com as vítimas amarradas no interior da residência. Fugiram do local num veículo Ford Fiesta pertencentes a uma das vítimas. Diante dos fatos, a equipe realizou diligências, onde foi constatado a presença de câmeras de uma residência vizinha. Porém, os moradores não estariam no momento que o fato foi repassado à rede, porém, os autores não foram localizados até a confecção do boletim de ocorrência, sendo encaminhado o caso à Polícia Judiciária. 12 horas e 53 minutos e ontem à noite, por volta das 20 horas, aconteceu um acidente na BR-369, no quilômetro 39, aqui em Andirá, envolvendo um caminhão com placas de Andirá e um Ford Focus com placas de Cianorte. Estava no veículo um casal e o filho deles, todos adultos. De acordo com as informações repassadas no local, o caminhão seguia sentido Bandeirantes a Andirá e era ocupado apenas pelo motorista e realizava a conversão para entrar em uma empresa às margens da rodovia, quando foi atingido pelo Ford Focus, que seguia sentido Jaú, São Paulo, para Cianorte, onde eles residem. No Ford Focus estavam 3 pessoas. As vítimas, sem ferimentos graves, foram encaminhadas para o atendimento, o pronto-socorro hospitalar de Andirá. As 3 pessoas fizeram exames e foram liberados. As circunstâncias do acidente serão apuradas pelas autoridades competentes. Estiveram no local SAMU, EPR e PRF. eles foram encaminhados ao hospital porque eles estavam sentindo dores no tórax, né, pela pressão do cinto de segurança, mas foram feitos aí todos os exames e eles não se feriram, mas foram encaminhados pelo SAMU, então, até o hospital. Aloísa?
0: Olha, alguns amigos, há cerca de 2 semanas, 3 semanas atrás, tentavam me convencer que muita gente morre porque está de cinto de segurança. Falei, rapaz, eu já fiz muitos cursos de direção defensiva e eu leio muito também. E sabe o que eu acho interessante de tudo isso? É que essa afirmação tua é inverídica. Por quê? Que morre por estar usando o cinto de segurança, você sabe quantos por cento de todos os casos de mortes no Brasil? É 0,002%. Ou seja, 99,99,08% eles são salvos pelo cinto de segurança. Isso aí é estatística, é dado, e algumas pessoas tentam deturpar a história. Nós vamos falar de esporte, porque senão não vai dar tempo, né, Luciano? Vamos lá, tem coisa boa chegando por aí, tem campeonato, tem Copa do Mundo.
2: É, vamos falar da Copa, Luiz, mas a gente vai trazer a partir de semana que vem já alguns campeonatos que já vai estar voltando, né? Porque Sim. já encerrando a Copa do Mundo, aí volta o Campeonato Brasileiro, volta algumas outras modalidades, né, que estão acontecendo. E a gente vai trazer também tudo sobre o futebol amador, hein? Tudo que acontece também aqui no nosso município. Inclusive, já aproveitando, né, falando que amanhã estará sendo inaugurada a quadra ali do... Saiu uma musiquinha de fundo aqui. Neus Mel, como é que é? Essa música é bonita, inclusive, né?
0: É.
2: Mas a gente estava falando aqui da Esmel, da Secretaria Municipal de Esportes, convidando a população para amanhã a inauguração lá do campinho, na verdade, né? Na Arena Esportiva Ayrton Orsini, no distrito Nossa Senhora Aparecida, né? É, hoje ele não quer parar de cantar ali. Aí, agora deu certo. Mas é isso aí, gente. Ó, tivemos já alguns campeonatos acontecendo, né? Os Jogos Abertos do Paraná, onde o município de Andirá já ficou ali como tricampeã na fase regional. Também a capacitação, né, Pedala Paraná, também acontecendo ali no ginásio. No ginásio do Tarumã, em Curitiba, mas também com representantes aqui do município. Então são várias modalidades que a gente vai estar trazendo aí para os nossos ouvintes a partir de segunda-feira, né? Os campeonatos voltando também. E falando da Copa do Mundo, né? A gente sabe que o terceiro lugar vai ser disputado já amanhã, sábado, dia 18, às 18 horas, lá no estádio de Miami, a disputa do terceiro lugar entre França e Inglaterra, né? Então a grande final vai acontecer no domingo, Espanha e Argentina, então a partir das 19 horas, horário de Brasília. Então vamos acompanhar, né? Você que está nos assistindo aí, inclusive, Aloísio, vamos perguntar para o pessoal se eles querem participar e já dá um palpite para nós, né?
0: É verdade.
2: Que você acha, hein? Quem que será a grande campeã dessa Copa, a Espanha ou a Argentina? Eu acredito que a maioria das pessoas, não influenciando nos palpites.
0: Olha, vamos fazer. Vai ser no domingo.
2: Domingo, que horas?
0: Às 4 da tarde. Olha, vamos fazer valendo um Pix de R$50. O acertador. Se tiver mais de um, vai para sorteio, tá bom?
2: Tá.
0: Não tem como. Aí a gente vai para sorteio. Ah, mas não pode dividir o prêmio. Não. Vamos para sorteio. Se tiver mais.
2: Tá, então o pessoal já pode começar a mandar os palpites a partir de agora para a grande final entre Espanha e Argentina. Eu, particularmente, vou torcer para a Espanha, né? Nada contra os nossos irmãos argentinos, mas essa rivalidade em campo, né? Mais uma vez, a gente ressalta, né, Luiz, que a gente brinca, mas nossos vizinhos aí são muito gente boa, né? Os argentinos, faz parte, inclusive, eu conheci vários argentinos, principalmente quando eu morava na região sul ali em Curitiba.
0: Sim.
2: Quando eu descia para Santa Catarina, meu Deus do céu, que dava de Argentina aquelas praias catarinenses ali, né?
0: É verdade.
2: São muito gente boa, mas a gente vai torcer, nesse caso aqui, para a Espanha, e fica a partir de agora.
0: Maior colônia italiana fora da Itália.
2: E são pessoas boa na gente também, né, Luiz? Não sei como que eles comentam lá, mas são pessoas, os espanhóis são muito gente boa também. Então, na verdade, são tanto a Espanha quanto a Argentina vão disputar essa grande final. E para amanhã, então, tem França e Inglaterra. Eu acho Eu acho que dessa vez a França leva melhor ali em terceiro lugar. Vamos aguardar.
3: Vamos aguardar.
2: E para a grande final eu vou torcer para a Espanha, mas não vai ser de goleada não, viu? Porque os argentinos vão dar trabalho. Acredito eu que vai ser ali de um
3: gol. E sabe quem vai ser o árbitro?
2: Brasileiro ou não?
3: Não.
2: Não?
3: O esloveno Slavko Vincic.
2: Olha, rapaz.
3: Olha os auxiliares.
2: É bem
3: os locutores vão se quebrar. Thomas Klinkley.
2: O quê?
3: Andras Kovacic.
2: Só vai no seu Sique.
3: E o auxiliar Mohamed Al-Khalaf.
2: Eu do lado dos Emirados Árabes. É. Meu Deus do céu, mas tá bom, né? Os caras devem treinar um monte antes, né, Luiz? Ensaiar bastante os nomes, porque não deve ser fácil. Mas boa sorte, então, né? Tanto para a Espanha quanto a Argentina.
3: É, e também futebol é alegria, é esporte.
2: Eu
3: estou admirado aqui, porque eu não me conformava com a minha voz, estava saindo estranho. Eu olhei, cadê a logo do microfone? Não estava aqui, fui ver, estava lá atrás. Tive que virar o microfone completo. Ele estava falando de trás para frente.
2: Acontece. É sexta-feira.
3: Sexta-feira, olha aí. Olha, a gente estava tocando, só para você recordar.
2: Rapaz do céu, hein? Only fools
3: rush. Os homens sábios dizem que somente os tolos se apaixonam.
2: Aí, dona Marlene.
3: Mas eu não consigo deixar de me apaixonar e continuar apaixonado por você. Essa linda música é do Elvis Presley.
2: Elvis Presley. Linda, né?
3: Sim.
2: E tem uma versão em português dela, né? Meu amor, não me deixe assim. Que eu também não lembro quem canta.
3: Também não lembro.
2: Só você. Essa, né? Vai me fazer. Muito bem.
3: Vamos embora?
2: Tá apaixonado, né?
3: É.
2: Vamos embora. Eu volto daqui a pouquinho dentro do Rádio Revista. A gente vai falar um pouquinho mais sobre...
3: As nossas colegas deram cano hoje.
2: É verdade. Cadê? Elas avisaram, Marli? Ou
1: no
2: faltaram a aula?
1: Avisaram.
2: Ei, faltaram a aula, hein, meninas? É verdade. Eu tava percebendo aqui, depois o senhor falou, é verdade. Elas não vieram hoje. Mas deve ser por um bom motivo, né? Porque quando elas faltam a aula aqui da escola, da rádio, aliás, é porque elas têm algumas tarefas importantes lá, né, Luiz?
3: É verdade.
2: Mas nossas parceiras, as meninas do Sicredi, se estiver ouvindo a gente aí, olha só, não deixe de vir semana que vem, viu, meninas? Nós sentimos falta de vocês aqui hoje. Mas daqui a pouquinho eu volto dentro do Rádio Revista, trazendo música, participação, informações, e vai ter brindes, né? Ó, começando, vamos atualizar então, Luiz. R$50 o Pix, o pessoal já pode dar os palpites para o jogo, final da Copa do Mundo. E teremos também...
3: Olha, mas tem que chegar aqui até as 3h30. 3h30 é o limite, porque senão você manda a hora que já está jogando.
2: Começar o jogo, não tem como. E o sorteio então fica para segunda-feira, né?
3: Segunda-feira.
2: Então, a gente já vai ter o resultado oficial certinho, tá, gente? E amanhã, então, sábado, eu estou aqui dentro do Manhã Timbori, né? A Marli vai estar, com certeza, em outros afazeres, mas a gente vai estar apresentando o programa aqui. E o que mais, Luiz, que nós temos de recado? Domingo tem o Timbori Gospel também, com muitas premiações. Amanhã a gente tem sorteio. Está tendo sorteio também no sábado ainda, né, Marli? Do kit limpeza, né? Continua, né? Então, para hoje, pessoal, já vamos só atualizar. Hoje o pessoal pode participar, colocar os nomes no sorteio para o jogo, né, último jogo da grande final, Espanha e Argentina, que vai acontecer domingo. Nós teremos sorteio lá da Empório Presentes também, mas esse sorteio da Empório Presentes vai ser no finalzinho do mês, mas o pessoal já pode mandar os nomes das crianças e respondendo o endereço da Empório Presentes, tá, gente? Porque a Empório vai sortear um brinde aí para os finais. Passou alguma coisa que tremeu tudo aqui agora.
3: Tá tremendo aí.
2: Tá tremendo. E teremos então amanhã um sorteio também lá da Superliga.
3: Tá.
2: Combinado?
3: Marli?
1: Aloysio, eu só fiquei sem falar aqui da operação que aconteceu ontem em Bandeirantes, muito importante que aconteceu, onde foram presas 7 pessoas na Operação Ricochete e foram apreendidas aí 110 mil. Em Bandeirantes, foi uma grande operação que foi realizada ontem em Bandeirantes, com prisão, apreensão, está tudo nas nossas redes sociais aí, você que quiser acompanhar, Teve prisão também, perdão, de pessoas, mas também apreensão de 35 quilos de maconha, 1 quilo de cocaína e os 110 mil em dinheiro, causando prejuízo aí financeiro. E prendeu-se, então, também, segundo aí o que a polícia relatou, né, o relatório, o boletim da polícia, prendeu, então, a pessoa que, segundo as informações, era o comandante do tráfico ali em Bandeirantes. Está tudo explicadinho nas nossas redes sociais, para vocês terem mais informação. E aí, eu estava fechando aqui um negócio aqui, Luciano, por isso que eu não estava nem falando. Você tem mais aqui para sortear hoje uma pizza. Lá da Mega Pizza.
2: Que legal, mais um prêmio então.
1: Então hoje, para sortear hoje, aqui. Vai falar com pressa, gagueja.
2: Não sai nada.
1: O dedo não funciona aqui, porque eu ainda estou falando aqui com o Dezão. E aí ele já está passando aqui para mim o jeito que é para você falar, Luciano.
2: Tá.
1: Mas a gente, então, vocês que estão nos ouvindo aí, pode já começar a deixar o nome aqui, que o Luciano vai sortear hoje à tarde uma pizza de 8 pedaços lá. Oba. Da Mega Pizza, viu? Então deixa o nome, o seu telefone aqui, o seu nome no WhatsApp, tudo por WhatsApp hoje, tá, gente? Que o Luciano está sozinho e é difícil para a gente anotar em vários lugares aí. Então hoje à tarde será pelo WhatsApp uma pizza 8 pedaços lá do Mega Pizza aí para sexta-feira, né, Luciano? Sextou. Então, sextou com uma pizza deliciosa. E olha, ele está falando aqui que vai ter promoção hoje, olha aqui.
2: Promoção em pizzas lá para o pessoal.
1: Deixa eu ver aqui o que é a promoção, Andy. Então, é assim, a gente faz a promoção da pizza doce de chocolate branco, a gente fez ontem e foi um sucesso, sabe? A promoção, o pessoal gostou muito, teve bastante gente pedindo e devido ao sucesso da promoção, que foi ontem, vai fazer hoje de novo. Então, teve bastante aí repercussão, né, na pizza que ele fez ontem, e hoje eu vou fazer de novo. Bastante gente que não conseguiu pedir ontem, pode pedir hoje, fazer a promoção de novo, mas queria que falasse o sucesso da promoção que foi ontem, vai ter de novo, e será que o Luciano vai falar. Então hoje vai ser, sabe aquela promoção que foi feita no dia da pizza, que é a promoção de R$ 78,00 foi por R$ 49,90? Será hoje também essa promoção. E já o Luciano traz todas as informações para vocês, tá? São essas e outras informações que a gente tem. 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Então, hoje, lá no Boulevard, às 14 horas, o Acompanhante fazendo, então, essa grande festa. Um excelente final de semana a todos e até segunda-feira no Timburi Notícias.
3: Tá certo, então, Marli Borges. E olha, na Washington Luiz está com um grande incêndio. Um caminhão transportando óleo mineral, pegou fogo e está alastrando por toda a rodovia. Está interditada. Ela é a rodovia mais conservada do Brasil. Ela já tirou prêmios e prêmios. É a melhor rodovia para se transitar. Ela vai de São Paulo. Eles falam que termina em Rio Preto, mas não termina. Ela vai para frente de Monte Aprazível. Ela passa por Monte Aprazível, ali, São José do Rio Preto. Eu esqueci o nome da cidade que vem antes de Monte Aprazível. Tem até um time de futebol famoso lá. Mas esse incêndio deve ter ocorrido no caminhão. Por quê? Eu fiz o MOP é para você aprender a transportar combustível, produtos perigosos, né? Químicos em geral. E no curso você aprende que o óleo vegetal não é tão inflamável, né? Você pega a gasolina, é 33, aquele 33 inicial é inflamável, muito inflamável. Pega o álcool, mesma coisa, 33. Ou você já pega o diesel, ele já é só um 3. E o óleo vegetal, ele é menos inflamável do que o óleo diesel. Então tem que pegar fogo no caminhão para depois pular no tanque, que no caso ali são 70 mil litros de óleo vegetal, de mineral, perdão, outra vez, que estão queimando ali. Gente, vem aí mais um campeão de audiência a partir de agora e vai ser comandado pelo Luciano Henrique. Vai até as 18h30, quando então vem o pastor Valduer com o programa Hora da Bênção. Você participe pelo 996204600. E depois, a partir das 8 da noite até as 5 da manhã, o Wellington Gasparini programa para você muito sucesso, começando com as mais tocadas do dia, segue noite adentro, madrugada fora. E depois, das 5 da manhã até as 7, é para você o Wellington Gasparini programa aí, só modão, só raiz. 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E das 7 até as 9, o Wellington Gasparini, programa muito sucesso para você, enquanto você aguarda o Manhã Timburi, que amanhã está recheado de prêmios, hein? Olha, amanhã tem muitos prêmios para você aqui no Manhã Timburi. No domingo, nós temos o Timburi Gospel. Você que quer participar do sorteio do assado, um presente, uma gentileza lá do Mercado Pantojo, você tem que ligar até às 11 horas, que depois fica muito tarde, até que a pessoa confirma se vai buscar ou não vai buscar. Se não vai buscar, nós vamos sortear outro. Ou se não responder em 5 minutos, nós sorteamos outro também. Então você tem que mandar até às 11 horas e ficar ouvindo, que se for sorteado tem que confirmar em 5 minutos. A todos uma ótima e abençoada tarde. E eu volto amanhã de manhã com muita informação do comércio para você. Que o Senhor abençoe a tua tarde, o teu dia. E até segunda-feira com mais um Timburi Notícias.
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0: 1h20. 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
2: 1:37.

0: 1h41. 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
4: 1h56.

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1: Muito bem, gente, muito boa tarde para você que está ligadinho junto conosco aqui na Timburi FM 98,5, a sua melhor companhia. Oi, gente, sextou, vem em mim, sexta-feira, sua linda. como é que é, hein? Sextou, meu povo. Que legal, hein? Fim de semana começou e nós estamos juntos, juntinhos, aqui na programação da 98, Timburi FM, a sua melhor companhia sempre. E você que tá ligadinho junto com a gente, já são 2:09, 2:09, uma excelente tarde para você que tá ligadinho junto com a gente, ouvindo também aqui a 98, nesta tarde gostosa então de sexta-feira, vamos lá. Porque sextou por aqui. Olha lá, como é que é? Como é que é isso?
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chegou. Bora, bora. Eva. Bora lá no bar. Sextou. Chame todo mundo no PV. Vamos lá. É nóis. Sextou. Fim de semana chegou. E o quê? Bora lá. É isso aí, né, gente? Sextou. E você ligadinho junto com a gente aqui na 98, né? Hoje estamos vivendo sexta-feira, então, dia 17 de junho, dia da proteção às florestas, né? Uma data ligada à figura do Curupira para conscientizar sobre a importância da preservação ambiental, né, gente? Eventos históricos: foi nesse dia, em 1955, que a famosa Disneylândia foi inaugurada na Califórnia, lá nos Estados Unidos. Bacana, né, gente? Que legal, mais um dia para você ficar ligadinho junto com a gente, para você curtir a nossa programação com muita alegria, muito carinho. A apresentação, trabalhos técnicos comigo mesmo, Luciano Henrique, até às 5 da tarde. Sextou! Boa! A direção geral de Aloysio Simone. Para você, a coordenação Marli Borges. Então, Rodrigo Gasparini está ali também na programação e você participando. Tem muita coisa boa hoje para acontecer aqui na programação da 98, que a gente vai te contando, tá? 996-2046-00. Vamos lá, começando bem a nossa sexta-feira, o nosso final de semana com eles. Vem cantar para nós aqui. Quem vem cantar para nós aqui? Alex e Ronaldo. Sexta-feira, sua linda, para a gente começar bem a nossa participação ao vivo aqui dentro do Rádio Revista.

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0: Eu topo aqui na programação da Timbre FM 98,5, a sua melhor companhia. Gente, agora são 2 horas e 24 minutinhos, 2h24, ouvimos o Sorriso Maroto com Eu Topo. Ainda lá, Ana Prado passou por aqui com MC Kekel, É Tão Bom. Ainda Wesley Safadão, Eu Pulo e Eu Paro. Ainda tivemos o Alex Ronaldo, Sexta-feira Sua Linda. Vem em mim, Sexta-feira Sua Linda. Falando pra você na programação aqui da 98. A sua participação no nosso 996-2046-00, viu, gente? 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
1: 2h42. 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

0: Muito bem, gente, agora são 2h48, 2h48. Boa tarde para você que tá ligadinho junto com a gente aqui na programação da Tiburi FM. Agora são 2h48, vamos lá com as participações, o nosso 996-2046-00, com muito carinho, atendendo todo mundo que tá ligadinho junto com a gente. Marta Lourenço Matos tá ligadinho junto com a gente, né, Marta? Obrigado pelo carinho. Alô, Rita Maciel, boa tarde. Elizabeth Costa também está nos ouvindo. Amarildo lá do Caldo de Cana. Boa tarde, Maria Cleonice Rabito também está na sintonia. O Dezão, pessoal lá da Mega Pizza, né, gente? Hoje também com promoção, já a gente fala um pouquinho mais. Isabel Cristina, Luciano, coloca nossos nomes no sorteio da pizza. A Isabel, Luiz Henrique, o Claudinei, o Cristiano, o Alessandro, valeu, já estão participando aí, viu? Helena Sodréia, nossa queridona, boa tarde, lindona.
1: Oi, Luciano, boa tarde. Boa tarde. Luciano, hoje dá certo tocar pra mim a música do Henrique Juliano, obrigada, Deus. Uhum. Aí eu ofereço especialmente pra você, todos aí da Timburi,
0: valeu.
1: Meu filho Enderbrai, pro meu netinho Miguel, pra minha nora Lina, pra Deus Aninho, pra Maria Aparecida Campos Santo, pra Rose, pra Silvia e pra Heloína.
0: Uhum.
1: Tchau, Luciano, fique com Deus.
0: Amém, lindona.
1: Deus abençoe, tô
0: obrigado,
1: esperando,
0: viu?
1: A ginasquinha das três, hein?
0: É, vamos ver se vai dar, menina.
1: Vai muito não, vai bem um pouquinho, hein?
0: Correria hoje, gente, aqui, mas acho que vai dar, sim, tá bom?
1: Idade igual eu, não aguento muito tempo não,
0: hein? Eita, nós, hein? Tá coisada aí, mulher, tá coisada. Eita. Alô, Selma, boa tarde pra você, obrigado pela companhia. Um abração aqui pra Maria Aparecida dos Santos Campos, também tá nos ouvindo, né, Maria? Beijão, a Marcelene Rodrigues também tá na sintonia. Obrigado, Marcelene. A gente divulga aí, tá? Estamos curtindo a programação, coloca os nossos nomes no sorteio. A Luana Serafim Rodrigues, Letícia Serafim Rodrigues. Valeu, gente, obrigado pela audiência, pela companhia. Chegando pra você, então, Henrique e Juliano, abrindo esse bloco, quando são 2h50. Obrigado, Deus.
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2: Obrigado.
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1: Muito bem, gente, muito bem, você ligadinho aqui na 98, Timburi FM, o nosso Rádio Revista de hoje. Tá aí o Humberto Ronaldo, passou por aqui também, né, na programação aqui da 98, nesta tarde maravilhosa. Humberto Ronaldo com a Nayara Azevedo, tá aí, Thiago, com o Gustavo Mioto, com o Chris, Matheus e Cauã e tu. Também com o Alok e Henrique Juliano, obrigado, Deus. É a programação feita com muito carinho nessa tarde gostosa, tarde maravilhosa de sexta-feira, né, gente? Sextou por aqui, você ligadinho junto com a gente, ouvindo a programação, compartilhando de bons momentos aqui na 98. Bacana, vai mandando sua mensagem, viu? Vai participando junto conosco aqui na 98,5. A sua melhor companhia sempre através do nosso 996-2046-00. Lembrando, né, gente, que vai valer um Pix de R$50 na segunda-feira para você que acertar o palpite, fazer a sua aposta aí, né, do final da Copa do Mundo 2026. Deixa eu ver, sabe que domingo encerra a Copa do Mundo, né, gente? E você tá convidado, então, para dar aquele palpite, participar junto com a gente no nosso 996-2046-00. Se você acertar o resultado, então, da grande final, tá? Você estará concorrendo a um Pix de R$50, presentão aqui da Timburi FM, para o grande jogo da final da Copa 2026, tá bom, gente? Bacana, então vai participando aí, tá? Quem será o grande campeão, hein? Será a Espanha ou será a Argentina? Vai lá, participe você também aqui da programação, dê o seu palpite, tá? Vai ser domingo, tá? A partir das 4 horas da tarde. Você é o nosso convidado especial para participar junto conosco aqui na programação da 98. E também tem sorteio de uma pizza lá da Mega Pizza hoje também, valendo para você aqui na programação da Timburi FM, tá, gente? Você é o nosso convidado para participar junto com a gente também. 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Combinado, então? Daqui a pouquinho eu tô de volta, já são 3:05, não é isso, produção? 3:05.
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1: A sua melhor companhia sempre aqui na 98. Boa tarde para você que está ligadinho junto com a gente. Eu sou o Luciano Henrique, sigo com você até logo mais às 5 da tarde dentro do nosso Rádio Revista Timburi. Obrigado pela sua companhia, pela sua audiência, pela sua participação. Já são 3 horas e 9 minutinhos, 3:09. Bacana, né, gente? Que legal saber que você está aí junto com a gente, ouvindo a nossa programação, compartilhando de bons momentos aqui na 98. E olha só o que está chegando aqui no Rádio Revista.
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1: Muito bem, gente, vamos lá com o nosso boletim da Copa Timburi FM. São 3 horas e 10 minutinhos. Olá, dona Shakira, tá querendo cantar não, dona Shakira? Ah, muito bem, gente. É isso aí, nós teremos amanhã a disputa, então, né, do terceiro lugar, hein, gente? Quem vai se enfrentar, então, amanhã para disputar o terceiro lugar aí da Copa do Mundo, neste sabadão, às 6 horas da tarde, será França e Inglaterra. Isso mesmo, os franceses e os ingleses vão se enfrentar, viu? É amanhã, sabadão, às 6 da tarde, horário de Brasília, direto do estádio lá de Miami, do Hard Rock Stadium, na Flórida. E a grande final também, né, entre a Espanha e a Argentina, acontece no domingo, às 6 horas, aliás, às 4 horas da tarde, né, dia 19 de julho, às 4 horas da tarde, em horário de Brasília. A partida vai acontecer lá em MetLife Stadium, estádio de Nova York, lá em Nova Jersey. E você pode ganhar R$50, tá? Cinquentinha no Pix, tá? Pra você que acertar, então, ou se aproximar do resultado do campeão da Copa do Mundo 2026. Você aposta na Espanha ou na Argentina, hein? É, manda pra cá, então, o seu palpite pro jogo e segunda-feira tem um sorteio. Gente, ó, vamos lá, tem tantos sorteios acontecendo, mas hoje vamos focar então nesse dos jogos, tá? Do jogo aí da final da Copa e também da pizza lá da Mega Pizza. Combinado então? Aí amanhã a gente, durante o período da manhã, eu estarei aqui do Manhã Timburi, eu vou anotando também lá da Empório Presente, tá? E também do sorteio da semana lá, do sábado, que é lá do pessoal também lá da Super Limpo. Deixa eu mandar um abraço aí, pessoal que está participando junto com a gente, ouvindo também aqui a nossa programação nessa tarde maravilhosa. Você que está em casa, você que está no trabalho, onde quer que você esteja. Vamos no ritmo country agora. Vamos no ritmo country. Vamos lá. Daqui a pouquinho eu faço ginasquinha, viu, gente? Daqui a pouquinho eu faço a ginasquinha para vocês aí que estão participando junto com a gente também aqui na 98. Muito bem, muito bem, muito bem, senhoras e senhores, senhoras e senhores. Obrigado pela companhia, você que está numa boa, ligadinho junto com a gente, tá? Agora já são 3 horas e 12 minutinhos, 3 e 12. Meu amigo Sidney Galdiano Cheiroso, boa tarde.
3: Bom dia, Marlinho.
1: Opa, é o de baixo aqui, Luciano.
3: Boa tarde, meu amigo Luciano.
1: Opa.
3: Sérgio Abemusco do Arcoce, Marivola D, Maria do Carmo. Para minha mãe, para o Sérgio, para o Crente, para a Rosa, para a Lídia, para a Binha, Carlos Henrique, para todo o companheiro Zé Arteiro, para o Zé Lelé, para a Cátia, para a Ema e para toda a equipe da rádio aí, beleza?
1: Boa tarde. Meu querido, um abraço para você.
3: Costa.
1: Eduardo Costa. Já rola para você, viu, meu amigo? Sidney Galdiano Cheiroso. Os meninos aí, companheiros dos arteiros também, né? Você brigadinho junto com a gente. Valeu, um abraço para você. Tudo de bom. Alô, Vitória, Isabel Cristina, Luciano, marca o palpite do meu sobrinho Luiz Henrique Vieira. Espanha 2, Argentina 1. Já vou marcar aqui pra mim não esquecer, viu, Isabel? Obrigado pela sua participação, viu? Também tô apostando na Espanha, também tô apostando na Espanha. Vamos ver quem tá ligadinho junto com a gente aqui também. Ah, Marivaldo Ladeia. Boa tarde, meu amigo Marivaldo.
4: Boa tarde, Luciano. Tudo bem, Luciano?
1: Tudo bem, querido?
4: Manda a música do César e Paulinho. Tem alguém que te quer. Ofereço para minha mãe, Maria do Carmo, meu amigo Sidney Cheiroso, Guido Pintor, Valdeci Cacita e para Judite Neves, lá de Jacarecina, Bahia. Beleza, meu amigo? Se tiver algum sorteio, coloca meu nome, beleza?
1: Falou,
4: abração, querido. Meu amigo. Ótima sexta-feira abençoada para todos aí.
1: Valeu,
4: igual,
1: queridão.
4: Meu colega.
1: Um abraço. O que mais que ele falou aqui?
4: E também, meu amigo, ofereço também a música para todos do Mototáxi JA, beleza?
1: Boa, boa, boa.
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1: 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Aí. Bacana. 3 horas e 14 minutinhos. César e Paulinho, tem alguém que te quer? Boa tarde pra você.

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1: Aí, né, gente? Fiduma e Jeca, aqui na programação da Tiwari FM 98,5. Só os loucos sabem, música aí do Chorão, né, gente? Inesquecível Chorão aí do Charlie Brown Jr. Mais uma versão aí do Fiduma e Jeca, né? Legal, gostei. Ainda tivemos Tem Alguém Te Quer com César e Paulinho. Daqui a pouquinho tem Eduardo Costa, meu amigo cheiroso. Tem mais músicas, tem mais participações. 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Bom, hein? Aí sim, companheiro! 3:22, 3:22, eu volto já já.
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Vamos malhar, gente, vamos fazer a nossa ginastiquinha. Mas não é essa música não, cadê? Qual que é a da ginastiquinha? Ah, não é também nessa pasta, é na outra. Luciana Henrique, é na outra pasta pra gente malhar. É aqui, ó. Ué, gente, o que aconteceu com as minhas trilhas? Ô, produção, alguém mexeu aqui e mudou as trilhas, hein, produção? O que tá acontecendo que eu não tô achando? Ah, agora achei. Então tá bom, gente, agora 3h29. Vamos lá, vamos malhar, hein? Vamos malhar. Mas também não é essa. É essa aqui, Luciano Henrique. Não, hoje tá difícil achar a trilha da malhação, hein? É essa aqui, ó. Ô, menino! Helena! Se prepara aí, Helena! Helena Sodré! Vamos lá, vamos chacoalhar o esqueleto, mulher. Alô, Isabel, alô, Marcilene, alô, Maria, alô, Marivaldo, alô, Amarildo, alô, Mata Lourenço.

vamos lá começar a nossa malhação. A nossa malhação de hoje. Você vai para frente do rádio, se você puder, claro, se estiver de carro, dirigindo, por favor, não cometa infrações de trânsito, não coloque a vida em risco. Só se você puder parar, vai parar em frente ao rádio agora, você vai dar aquela respiradinha básica. Hoje é sexta-feira, bebê. Hoje é sexta-feira, bebê. Vamos lá, na frente do radinho. Erguei o bracinho direito agora, vai! Pra cima, pra cima, pra cima, pra cima, pra cima, pra cima, pra cima. Cuidado, não erga muito o braço. Alô, Dona Dalva, alô, Arthur. Vamos lá, vamos lá, vamos fazer exercício hoje. Ajuda a vovó aí, Arthurzinho. Levanta o braço, lá em riba. E agora começa, vai, pra lá, pra cá, pra lá e pra cá. Bora, bora, bora, bora. Vai em cima aí, DJ, solta o som. Aê, parou, mas continua com os bracinhos aqui. Não, não baixa o braço ainda. Isso, estica bem. Vamos esticar, vamos esticar. Lá em cima, lá em riba, lá em riba. Cuidado pra não erguer muito o braço e achar que você... Jesus achar que você quer ir embora. De puxar de arrasta, não pode, né? Pega o braço. Muito bem. Para começar o batidão, você já sabe, né? Vai começar a fazer aquele movimento assim de dando tchau. Como se você estivesse dando tchau. Vai. Pera aí. Vou contar até 3. 1, 2, 3. Agora!

0: pra parar ainda não.
1: Ô, oh, mandei parar não.
0: Vai, pega esse bracinho pra cima.
1: Agora pode baixar, vai. Baixou, respira. Respira pelo nariz e solta pela boca, assim ó. Boa, agora ergue o braço esquerdo. Muito bem, braço esquerdo. Vem, riba, vem, riba, vem, riba, riba. Lá no alto, lá no alto, lá no alto. Isso, esticou bem. Dá uma mexidinha assim, abre e fecha a mão. Pra melhorar a circulação dos veinhos, das veinhas, dos novinhos, das novinhas e todo mundo. E vamos lá. 3h33. Vai, ergue o braço, chacoalha pra lá e pra cá. Pra lá, pra cá, pra lá e pra cá. Vamos ver. Boa, boa, boa, boa, boa, meu povo. Muito bem, gente. Aí. Um, dois. Um, dois, três, e vai, lá em riba, lá em riba! Vai, chacoalha mais uma vez, porque o braço direito foi bastante. Agora tem que ir no esquerdo também, vai. Eu já tô cansando aqui, gente. Pelo amor de Deus, Jorge Matheus. 26 graus de temperatura, mas aqui dentro tá 22, que eu não sou bobo nem nada, liguei o ar. Vai, lá em cima, lá em cima. 3h34, vai, gente, vai lá em cima, vai. Agora as duas mãozinhas, vai, as duas mãozinhas e bate uma palminha. Aí, vai, vai, vai, vai, vai. Muito bem, senhoras e senhores. É isso aí. Chega. Ah, não aguento mais não. Tá bom, parou, produção. Chega. A respiração como é que fica? Ah, doido!
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1: Ainda tô aqui? Ah, ainda tá aí? Então tá bom. Bom dia, Eduardo Costa.

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0: Parou por quê? Porque acabou, Luciano Henrique. 3:43. 3:43. É, com a música da Ginastiquinha. Eu acho engraçado, né? A dona Helena falou assim: Luciano, você faz lá a ginástica. Não demora muito não, que a gente cansa demais. Tá bom, beleza. Aí, de repente, ela manda: nossa, Luciano, você fez a ginástica muito rápida hoje. Ah, Helena, você decide, minha filha. Você quer rápido ou você quer devagarzinho? Né? Não dá pra ficar meio termo. Ou você quer fazer a ginástica rapidinho, mais demorar, aliás, mais rápido, ou você quer mais demoradinho. Aí depende do gosto de cada um, né? Mas ela falou assim: ai, você vai muito rápido. Helena, pelo amor dos meus filhinhos, como dizia lá o Silvio Luiz, né? Gente, vai participando aí, viu? 996-20-4600. Quem ainda não mandou o palpite do jogo? Tem bastante pessoas mandando aqui, viu, gente? Palpite do jogo, então, entre a Espanha, né? Espanha e Argentina. Muito bem. Ó, deixa eu ver aqui, ó. O Amarildo do Caldecana diz que 2-1 pra Argentina. Wesley Carvalho tá apostando na Espanha 1-0, né? Tinha colocado 1-1. Ah, gente, não pode empate, tá? Por quê? Porque Copa, né? Final de Copa do Mundo não tem empate. Então só tem um vencedor e um segundo lugar aí, tá? Então assim, empate não vale. Eu não vou colocar empate. Então você tem que escolher, tá? Por quê? Se empatar, vai pra prorrogação. Se da prorrogação não sair gol, vai pros pênaltis. Então não tem o risco de alguém empatar. Então por gentileza, você coloca aí, ó. Ou Espanha ou Argentina, tá bom? Aí o Wesley Carvalho, então, tinha colocado empate, mas ele foi, então, pro 1-0 para a Espanha. O Julinho Zói falou assim: infelizmente, Luciano, acho que vai dar a Argentina 2-1 para a Argentina. É, Julinho, não é fácil, né, Julinho? A gente, que é brasileiro, a gente não gostaria muito, tá torcendo aí para a Argentina, né? Tem uma pessoa que mandou uma mensagem aqui agora, só que ela não colocou o nome dela. Por gentileza, você do final do telefone 7732... Você só colocou Argentina, então preciso que você coloque seu nome, por favor, e o palpite, gente. Ó, vou explicar também mais uma coisa. Tem que colocar um resultado, seja 1-0, 2-0, 3-2, do jeito que vocês quiserem. Não é somente o palpite assim, por exemplo, quem vai ganhar vai ser Argentina ou quem vai ganhar vai ser Espanha. Não, tem que colocar um palpite, porque daí o que acontece? Se você acertar o palpite ou se aproximar, aí você pode concorrer. Se você for a única a acertar o palpite, você já ganha na hora 50. Senão você vai concorrer então com os demais, tá? Combinado assim? Então coloca um palpite por gentileza. Então aqui, ó, Julinho Zói tá participando junto com a gente. Meu palpite 2-1 pra Argentina, infelizmente. Eita, nós. Vamos ver que tem áudio também, né, ô Julinho?
1: Boa tarde, Luciano. Beleza, meu rei? Tudo
0: bom? Fala aí, jogador.
1: Tereza, Eduardo Costa. Parece pra Joana Chagas, pro Roco, Bico, Sandro Velho, Zói Pedreiro, JM, Daniel Morango. Foco pro Brunão, Tubarão, Gordinho, Gordão, DI, pra todos da Vila Industrial, pra todos os clientes de Alta Pintura, Betinho, pra Sara, pra todos que estão curtindo a melhor, Timbura FM, a sua melhor companhia, Juninho Zói, Pintor, Jandirá, Paraná, para o mundo, tamo junto.
0: Valeu, abraço. Garotinho, um abraço sextou. Pra você, Deus abençoe, sextou todo mundo, sextou, sextou. Depois do intervalo eu tô de volta, viu gente, com mais palpites e mais participações.
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0: Muito bem, senhoras e senhores, já estamos de volta. Agora são 3h53, 3 horas e 53 minutinhos. Muito boa tarde para você que tá ligadinho junto com a gente. Vamos nessa, gente. Vamos lá, mais participações. Meu amigo Marivaldo Ladenha, 2-0 para a Espanha. Valeu, já tá concorrendo aqui, Marivaldo. Se acertar ou aproximar, já vai pro sorteio aí, tá bom? R$50 do Pix da segunda-feira. Vou mandar um abração para o pessoal lá da HR Imports, né? Estão ligadinhos junto com a gente. A Renata, a Bia, a Noelton também. A mascotinha, não esqueci o nome dela agora. Né? A Renata, a Bia, o Elton e a Manu, né? Essa equipe maravilhosa toda aí. Valeu, um beijão no coração de vocês. Obrigado pela companhia. Maria Aparecida dos Santos Campos está aqui com a gente também. Sidney Guardiano Cheiroso. Obrigado. Alô, Maria do Carmo. Boa tarde, minha lindona.
1: Boa tarde.
0: Tudo bem?
1: Lindão, boa tarde.
0: Boa tarde, lindona.
1: Santa Paz aí.
0: Graças a Deus.
1: Com você?
0: Tudo
1: espero
0: certo.
1: Que sim.
0: Sim, sim, sim,
1: Pirilinho. Lu, oferece o Rick Renne pro Marivaldo aí, pro Cheiroso.
0: Tá.
1: Pra Judith lá na Bahia. Pra todos que tá ouvindo, tá?
0: Certo.
1: Pra você aí da rádio, tá bom?
0: Sim, obrigado.
1: Que você tenha uma boa tarde, põe meu nome no sorteio aí, fazendo um favor.
0: Tá bom. Tá certo, combinado. Obrigado pelo
1: tudo
0: carinho.
1: Bom, Lu.
0: Obrigado, Maria do Carmo. Sempre ouvindo também aqui a programação da Timbury FM. Isabel, Espanha 2, Argentina 1. Olha só, hein? Obrigado pela companhia, viu, Isabel? Obrigado mesmo. Já está concorrendo aqui também, tá? Deixa eu ver quem mais está ligadinho junto com a gente. Helena Sodré já participou. Marivaldo também. Ah, quem está participando aqui? Anésia. Anésia, coloca teu nome completo aí. Por gentileza, Anésia, e também o palpite. Gente, eu tô explicando pro pessoal assim, ó. É, tem uma publicação também no nosso Instagram falando sobre isso, né? Então o pessoal que tá vindo no Instagram, eu peço só que fala um palpite, tipo, ah, vai ser 1-0 pra Argentina, que seja, 2-1, enfim, tá? Pra gente poder deixar mais interessante. O pessoal tá mandando só o campeão. Por exemplo, ah, vai ser a Espanha, ah, vai ser a Argentina, né? Então, por gentileza, coloque ali um palpite qualquer, tá bom? Pra gente deixar mais interessante esse jogo aí, viu? Marcelene, valeu, minha lindona. Meu palpite é 3 para a Argentina, 2 para a Espanha. Olha só aí, Marcelene Rodrigues participando junto com a gente também aqui na 98. 3 horas e 56 minutinhos, gente. Como a hora passa rápido demais. Vamos então de Rick Renner com Escolta de Vagalumes. Alô, Maria do Carmo. Boa tarde, minha lindona.

0: Fala comigo, bebê, aqui na programação da Timburi FM 98,5, a sua melhor companhia, Gustavo Lima, Toto de Vagalumes, Rick Renner, falar pra nossa amiga lindona, participando junto com a gente, a Maria do Carmo, né, todo mundo participando, gente, são 4 horas e 2 minutinhos, 4 e 2, e é o seguinte, daqui a pouquinho, no final do horário, tá, gente? 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
7: 4 e 4.
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0: FM 98,5, a sua melhor companhia. A gente tá aí, Matheus e Cauã Canacastela. É, ilusão de ótica. E agora, gente, eu vou conversar com a Mali Borges, está trazendo informações pra gente, direto lá da Acompanhante, não é isso, Marli? Seja bem-vinda, boa tarde.
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0: Valeu, querido, um abraço, viu? 4 horas e 18 minutos, Marli, que legal, hein? 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
0: Tchau, tchau, tá aí, né, gente, informações aí com a Marli, né, todo o pessoal lá da Acompanhante, né, olha que legal. Bacana, já são 4 horas e 19 minutos, 4h19, não dá tempo de tocar música, né? A gente já vai chamar aqui mais parceiros comerciais. Enquanto isso, a gente vai mandando um abraço aí pra galera que tá participando junto com a gente. Alô, Alex Viana! Olha só, Espanha 1, Argentina 2, então, ou seja, a Argentina é campeã, né? Alex Viana da Silva participando junto com a gente. Deixa eu ver, tem áudio aqui da Eva Custódio. Oi, Eva, tudo bem, lindona? Boa tarde.
3: Boa tarde, Luciano. Tudo bem?
0: Graças a Deus.
3: É Eva Custódio da Silva.
0: Pode falar, lindona.
3: Pode carona aí, pode ser qualquer música.
0: Tá bom.
3: Tá bom?
0: Tá joia.
3: Feliz pro Cheiroso, pro Marivaldo, pra minha filha Vitória, pro Juca.
0: Certo.
3: Pra Cidinha Barella. A Dalvinha e o seu esposo baiano da verdura. Pantojo, seu Clóvis. E pra quem estiver ouvindo gostar da música, e pra você também, não pode deixar, né?
0: É verdade, eu agradeço. Obrigado, Eva. Deus abençoe, tá? Depois do intervalo, a gente volta então com muito mais pra você que tá ligado aqui na 98.
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11: Muito bem, gente, já estamos de volta aqui na programação da Timburi FM 98,5, a sua melhor companhia. Já são 4 horas e 26 minutinhos, 4h26. 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A gente segue por aqui com a nossa programação, atendendo as participações, nossos queridos ouvintes estão junto com a gente. Alô, Adriano, boa tarde. Alô, Ricardinho, boa tarde pra você também, viu? Pessoal da João Lanches, né, gente? Um abraço, tudo de bom. João Lanches sempre atendendo você. 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Também nosso amigo lá, o Gelson. 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Sempre de radinho ligado, junto com a gente também aqui na programação da 98, tá? Deixa eu ver quem tá ligadinho junto com a gente também, já mandei aqui um abraço, o pessoal da Mega Pizza, olha que legal, o Marildo da Caldo de Cana, o pessoal também do comércio em geral, né? As meninas, o pessoal, a equipe toda lá da Empório Presentes, olha o pessoal da Empório, beijo no coração de vocês aí, alô Maria Clara, todos aí, tá ligadinho junto com a gente também, né? Valeu. A Maria Cleonice Rabito tá aqui junto com a gente também, né? Quem mais? Elizabeth Costa. O meu amigo Fernandinho tá ligadinho junto com a gente. Valeu, Fernando. Uma excelente abençoada tarde pra você, viu? Gente, são 4 horas e 29 minutos, 4h29. Segue por aqui o Rádio Revista.
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0: Bacana, gente. Tá em Menos é Mais aqui na programação da Timburi FM, pagando mal com bem. Bacana, bacana, bacana. Você que tá ligadinho junto com a gente, já são 4h38. Deixa eu mandar um abraço, meu amigo Marivaldo Ladeia. 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Um abraço, meu amigo Marivaldo. Toda a equipe maravilhosa e sempre ouvindo a gente também, compartilhando de bons momentos aqui na 98. 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Para você que tá ligadinho junto com a gente, uma excelente tarde, obrigado pela companhia, pela audiência. 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Daqui a pouquinho tem mais músicas, muito mais pra você aqui no Rádio Revista.
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0: Fala aí, Boletim da Copa, né, gente? Tá rolando uma super promoção pra você aqui na Timburi FM 98,5. Você vai participando aí, tá? Bom, eu já tô quase encerrando minha participação aqui na programação, mas amanhã de manhã a gente continua anotando os palpites. É isso mesmo, os palpites para o jogo entre a Espanha e a Argentina, que vão disputar então a final, né, gente? Que acontece domingo. E você que tá aí ligadinho junto com a gente, que vai participando, vamos lá, viu, gente? Vai dando os palpites aí. Quem será campeão da Copa do Mundo 2026, hein? Quem que você acha? Ó, para participar é muito fácil. Você que tá nos acompanhando aí, né? Só dá o seu palpite, né? Dá o seu palpite. Mas eu tô pedindo pro pessoal colocar alguma coisa, tipo 2x1 para alguém, né? 2x1, por exemplo, para a Espanha contra a Argentina, né? Pra ficar bem legalzinho, né? Não só quem vai ganhar, mas também um palpite aí. E você concorre a um Pix no valor de R$50. Promoção aqui da Rádio Timburi, a sua melhor companhia, viu? Vai mandando seu palpite aí, eu tenho certeza que alguém vai ganhar. Isso a gente já sabe, né? Quem sabe pode ser você, viu? Então vai participando aí junto com a gente. Nosso 996204600. Chegando então a grande final da Copa do Mundo, viu, gente? Que bacana. E você que tá participando, você que tá interagindo junto conosco, mandando sua mensagem, né? Deus abençoe, obrigado! Vai mandando aí, gente, vários ouvintes novos chegando aqui, né? Novas mensagens que estão vindo lá do nosso Instagram também. Muito obrigado, viu, gente? Mandar alusão pro pessoal que tá ligadinho junto com a gente também, né? Deixa eu ver. A Sandra tá ouvindo a gente, valeu Sandra, obrigado pela companhia. A Marcele tá aqui com a gente também, né? Seja bem-vinda aqui, ó. A Isabela Martucci também já deixou seu palpite. Seja bem-vindo aqui o jovem, como é que é o nome dele aqui? É o Wesley Carvalho, valeu Wesley Carvalho. São ouvintes que estão participando junto com a gente, né? Isso, alô Amarildo, boa tarde para você também, obrigado pela companhia, né? Então é isso, né, pessoal? Copa 2000 do Mundo 2026, a sua reta final, né, para essa Coreia, seu grande campeão, sediada de forma inédita dessa vez, né? Três países, Estados Unidos, Canadá e México. Essa edição foi histórica por ser a primeira com formato expandido de 48 seleções, né? É isso aí, a grande final acontece então entre Espanha e Argentina. Mas amanhã tem jogo também, viu? Amanhã tem a disputa do terceiro lugar. Antes da grande final, as duas seleções eliminadas das semifinais se enfrentam, melhor dizendo, para garantir uma vaga no pódio. Tem jogo de França e Inglaterra amanhã, sabadão, 18 de julho, às 18 horas, horário de Brasília, lá na Flórida, no estádio de Miami, Hard Rock Stadium. E o grande final, a grande final no domingo, dia 19, às 16 horas, pelo horário de Brasília, lá no MetLife Stadium, no estádio de Nova York, em Nova Jersey. Vamos lá, gente, vai participando. 996-2046-00. Aí, a Shakira. Essa aqui é a música, tema da Copa 2026. Ah, como a gente gostaria de ver o Brasil. Ah, vai ficar pra 2030, será? Tomara, né? Tomara, né, meu povo e minha pova? Muito bem, meu povo e minha pova. Esse Luciano Henrique, tem hora que eu vou te falar, fala cada uma aqui que eu vou te contar, viu? Vamos de música, DJ Guga, com DJ Ives. Volta!

0: Muito bem, gente, eu já tenho que encerrar aqui. Luciano Henrique, calma aí, para aqui, vai para trilha. Isso, já são 4h59. Nós ouvimos ali então a música da Márcia Felipe e Adeus, Bye Bye, Marilinha Mendonça, nossa eterna estrelinha com Rosa Embriagada, DJ Guga, DJ Ives, volta bebê. Deixa eu mandar um abraço para a Bia, tá participando junto com a gente também, né, Bia? Colocando aqui, ó, seu palpite pro sorteio também, né, no final da Copa. 2-1 para a Espanha. Deus te ouça, viu, Bia? Nada de Argentina ganhando o Copa do Mundo de novo, não. Pelo amor de Deus, Jorge Matheus. Gente, olha, 20 nomes aqui para o sorteio da pizza. 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E vamos lá então, gente. Para a sorteada, ou sorteada, eu coloquei aqui os nomes, né, dos 20 nomes que participaram hoje durante a nossa programação através do nosso WhatsApp, né, que é o 43996204600. Deixa eu dar o play aqui, vamos lá, solta o play aqui do sorteador, rodando. Lembrando que quem for o contemplado ou a contemplada tem que saborear lá no local, gente, eles não entregam, tá? Ah, vamos supor que fosse eu tivesse ganhado, então eu teria que ir lá saborear, tá? Bacana, parou. Número 16, Isabel Cristina Vieira. Parabéns, Isabel Cristina Vieira, número 16 aqui do nosso sorteador. Faturou então uma deliciosa pizza, Isabel. Tem que ir lá na pizzaria, viu? Tem que ir lá daí. Isabel Cristina Vieira, os nossos parabéns. Deus abençoe você, viu? É isso aí, né, gente? Tem que acreditar, tem que confiar, né? Isso, e participar junto com a gente, isso que é importante, viu? Bacana, eu vou passar teu nome lá pro Dezão e pra equipe, tá? Eu tô mandando aqui, ó, Dezão, a Isabel Cristina Vieira foi a ganhadora da... Eu tô escrevendo aqui pra ele, gente, ó, é ao vivo, ó, da pizza com sorteio de hoje. Muito bem. Isabel Cristina Vieira, ganhadora da pizza com sorteio de hoje. Bacana. 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A Isabel já tá avisada lá, Isabel, vai lá saborear a tua pizza, viu, minha queridona? Obrigado pela participação, pela audiência, eu tô indo embora, gente, 5 horas e 3 minutos já, na sequência tá vindo aí o Sertanejo Especial, uma programação feita com muito carinho, Wellington Gasparini programando pra você, às 6h30, Pastor Valdué traz pra você, então, a hora da benção, e assim segue a nossa programação, tá? Amanhã eu volto de manhã, gente. Amanhã é o Manhã Timburi Especial de sábado. É no comando aqui do Luciano Henrique, tá bom? Então fiquem todos com Deus e até amanhã. Tchau, tchau. Vou nessa. Fui.
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5: Vem comigo, senhor. 5:28.

0: 5h43. 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
16: 5:49.

0: 3 e 2.
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0: 6h20. 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

Prezados ouvintes, boa noite. Está no ar o programa A Hora da Bênção. É um programa da Igreja Metodista de Andirá, levando ao seu lar, ao seu coração, mensagem de paz, de amor e de alegria. Vamos abrir o programa orando, agradecendo ao Deus nosso Senhor. Deus Pai maravilhoso, nós te louvamos, te agradecemos nesse momento que já se faz noite. O dia já se declinou, Senhor, e nós estamos no período noturno. Por isso pedimos a tua bênção, ó Deus. Pedimos que abençoe a nossa noite, a noite de nós que vamos descansar, e também daqueles que ainda vão trabalhar, aquelas pessoas que estão no período noturno. Abençoe, ó Pai, a vida daquelas pessoas que estão nos ouvindo, os de pé.

ao verso e seguir. Do nascimento do sol até o ocaso, louvado seja o nome do Senhor. Excelso é o Senhor acima de todas as nações, e a sua glória acima de todos os céus. Quem é semelhante ao Senhor nosso Deus, cujo trono está nas alturas, que se inclina para ver o que se passa do céu e sobre a terra. Ele ergue do pó o desvalido e do montouro o necessitado, para sentar ao lado dos príncipes, sim, com os príncipes do seu povo, para que a mulher estéril viva em família e seja alegre mãe de filhos. Aleluia. Este é um salmo maravilhoso, né? Que o Senhor nos alegra, porque Ele é acima de tudo, acima de todos e acima de todas as coisas. E é o Deus, é o único a quem nós servimos, é o último a quem, é o único a quem nós prestamos culto, é o nosso Deus, em nome de Jesus. O Senhor é o único digno de glória, louvor e oração. Por isso nós te agradecemos, Deus, por isso nós te louvamos, ó Pai. Senhor, quem há maior que o Senhor? Quem há maior que o Senhor? Quem há maior que o Senhor? Não há, não tem. Ele é aquele que aplanou a terra, mede o mar com a palma das suas mãos. É aquele que muda a minha e a sua vida. É aquele que tem o poder da vida e da morte. É aquele que nos resgata, como está na sua palavra aqui, do montouro, dos lugares difíceis, dos lugares que são improváveis que nós saiamos. Por isso nós te louvamos, ó Deus, porque o Senhor é um Deus de maravilha. O Senhor é um Deus de graça, de paz e de misericórdia. Não há Deus maior, não há Deus que possa se igualar. Nada, de nem nos céus, nem na terra, nem os anjos, nem os arcanjos, nada. O Senhor é poderoso, está acima de tudo e acima de todos. Nenhum anjo se move sem ordem tua, Deus. Por isso, nós te louvamos, te agradecemos e pedimos que esteja sempre acampando os teus anjos ao nosso redor. Pai, em nome de Jesus, nós clamamos a ti, que abençoe. Nós clamamos a ti, Senhor, Deus de misericórdia. Amém. E graças a Deus. Olha, nós temos aqui muitos pedidos de oração. A Vera Lúcia da Silva, que pede oração para ela, pelo trabalho dela, para que Deus mude a situação. Também para os amigos do trabalho, para o filho lá em Curitiba, para o neto, para a nora, para as irmãs lá em São Paulo, para toda a família, para todos os pastores, padres e religiosos. A Judite Neves, lá em Jacaraci, na Bahia, pede oração para toda a família. Também o Genel, na Barra do Jacaré, pede oração. Também a Aldorema Tibes, lá em Assis, pede oração. Também vamos orar pela vida do José Oswaldo Veltrini e do Dr. João Aparecido Galdino. A vida do Aparecido Adilson Lourenço, para que o Senhor abençoe e o cure. A Aurea Maria, lá em Palmital, e também para o filho dela. A Sara de Matos e o esposo José. A Fernanda Nascimento, pela saúde. A Lucilene Bonacene, a filha, a neta e o marido e toda a família. A Maria Rosa Domingues, lá em Curitiba, pela saúde. O Marivaldo Ladeia, lá em Jacareí. Não, está aqui em Andirá agora, em nome de Jesus, pede oração pela família. O Zico Rosa, Ezequiel Rosa, pede oração para todos.

toda a família. A Rosa Maria de Santo Antônio da Platina pede oração para toda a família. O Guido Pintor pede oração para ele e para toda a família. A Fernanda Cristina, primo, pede oração. A Zilda de Fátima, primo, também pede oração. O Davi Prela, lá na Água da Raposa, também pede oração. Vamos louvar o Senhor, nós já voltamos. Para sempre com Fernandinho.

0: Prezados irmãos, eu vou ler um texto agora que está no Evangelho de Lucas, no capítulo 15, versos 11 a seguir. Continuou Jesus e disse: certo homem tinha dois filhos. O mais moço deles disse ao pai: pai, dá-me a parte dos bens que me cabe. E ele repartiu os haveres. Passados não muitos dias, o filho mais moço, ajuntando tudo o que era seu, partiu para uma terra distante e lá gastou todos os seus bens, vivendo dissolutamente. Depois de ter consumido tudo, sobreveio àquele país uma grande fome e ele começou a passar necessidade. Então ele foi e se agregou a um dos cidadãos daquela terra, e esse o mandou para seus campos a guardar porcos. Ali desejava ele comer das alfarrobas que os porcos comiam, mas ninguém lhe dava nada. Então, caindo em si, disse: quantos trabalhadores de meu pai têm pão com fartura e eu aqui morro de fome? Levantar-me-ei e irei ter com meu pai e lhe direi: pai, pequei contra o céu diante de ti, já não sou digno de ser chamado teu filho, trata-me como um dos teus trabalhadores. E levantando-se foi para seu pai. Mas vinha ele longe quando seu pai o avistou, e compadecido dele, correndo, o abraçou e o beijou. E o filho disse-lhe: pai, pequei contra o céu e contra ti, já não sou digno de ser chamado de teu filho. O pai, porém, disse aos seus servos: trazei depressa o melhor roupa, vesti-o, ponde-lhes um anel no dedo e sandálias no pés. Trazei também e matai o novilho gordo, comamos e festejamos, porque esse meu filho estava morto e reviveu, estava perdido e foi achado, e começaram a festejar. Que palavra maravilhosa! Aqui, nessa parábola, Jesus conta a história de um filho, a parábola de um filho que deixou o pai e foi para uma terra distante, perdeu tudo, passou fome. Nem mesmo a comida dos porcos ele podia comer, porque o patrão não permitia. Olha, demorou para ele descobrir que é impossível viver longe do pai. É difícil você viver longe de Deus. É impossível você viver longe do Senhor. Esse moço se arrependeu. Foi para o pai, que o abraçou. O que Jesus conta aqui é o que acontece com nós, seres humanos. Você mulher, você homem que está afastado. Jesus diz que há mais festa no céu por um pecador que se converte do que por 100 justos. Quantas vezes Jesus tem chamado: venha a mim, eu sou a fonte de água vida, eu sou aquele que te dá, aquele que te abençoa, eu sou aquele que pode todas as coisas. E você, muitas vezes, não presta atenção, não dá ouvidos. Nessa parábola, nós vemos a dificuldade que esse rapaz passou. E a alegria no coração do pai, quando ele reconheceu o pai como o único. O pai, aquele que podia dar a ele tudo o que ele precisava. O pai, aquele a quem ele devia verdadeiramente amar e nunca sair da sua presença. Assim somos nós também. Você conhece uma situação dessa? Tenta viver longe de Deus? Não, eu vou viver a vida do meu jeito, do jeito que eu quero. E de repente se vê numa situação como essa. É difícil, né? Quase impossível. Vamos orar agora pelos pedidos de oração. Você que não mandou o pedido, curve também a cabeça em reverência ao nome do Senhor nosso Deus, coloque a sua mão no coração. Deus Pai, nós entramos, Pai, na tua presença, pedindo, Senhor, que abençoe e receba de braços abertos todas aquelas pessoas que querem se reconciliar contigo, assim como esse moço que Jesus falou. Todas aquelas pessoas que querem se converter. O que é converter? É mudar de vida, ser um seguidor do Senhor, ser aquela pessoa que louva, que adora o Senhor nosso Deus, Jesus Cristo, ser aquela pessoa que pede e o Pai obedece. O Pai obedece? Não, o Pai abre o coração. Nós é quem obedecemos a Deus. Senhor, em nome de Jesus, abençoe essa filha que está enferma, essa filha, esse filho que estão sofrendo, padecendo por qualquer tipo de enfermidade que seja. Abençoe, ó Deus, aquela pessoa que está deprimida, essa filha, esse filho que está em depressão, não achando razão mais para a sua vida. Sabendo que o Senhor é a vida, sabendo que o Senhor, meu Deus, é aquele que nos dá a vida, aquele que alegra o nosso coração. Deus, Pai maravilhoso, abençoe aquelas pessoas que passam por problemas no trabalho, aquelas pessoas que passam por lutas financeiras, Senhor. Abençoe aquela filha, aquele filho, ó Deus, que não sabe mais para onde ir, não sabe a quem procurar, já procurou médicos, hospitais, fez exames e nada tem resolvido. Senhor, em nome de Jesus, abençoe e cure essa pessoa. Pai, em nome de Jesus, nós clamamos agora por todas as outras causas que são pedidas aqui, por relacionamento familiar, também por pessoas que estão nos vícios, estão pedindo socorro, sabendo que os vícios só levam à morte, morte da alma, do espírito e também do corpo. Senhor, olhe com amor, com carinho para o seu povo, no nome santo de Jesus. Amém. A Igreja do Evangelho Quadrangular convida você para que esteja no culto domingo de manhã. Você que trabalha cedinho na segunda-feira, esse culto é para você, pensando em você que tem compromisso cedo na segunda e não pode ficar até um pouco mais tarde, até nove e pouco na igreja no domingo da noite, nove e pouco da noite. Então o pastor tem dois cultos, lá às 9 da manhã e às 7 da noite. Você tem a opção de escolher esses dois cultos. Fica na Avenida da Facia 940, é bem fácil de encontrar. Entrando naquela avenida que vai para Facia, que ela, o nome verdadeiro dela é Avenida Ailson Ramos dos Santos, já ali na primeira quadra do lado esquerdo, você vê o templo da Igreja do Evangelho Quadrangular. A todos, uma boa noite. Que a paz e a graça do Senhor, que o amor e o consolador do Espírito Santo esteja sobre a vida de cada um. Um abençoado final de semana a todos. Amém?
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1: Está no ar a Voz do Brasil. As notícias do governo federal que movimentaram o país no dia de hoje.
2: Olá, boa noite.
0: Boa noite para você que nos acompanha em todo o país.
2: Sexta-feira, 17 de julho de 2026.
0: E vamos aos destaques do dia na Voz do Brasil.
2: Empresas afetadas por tarifas impostas pelos Estados Unidos terão apoio do governo.
0: A Apex prepara plano de abertura de novos mercados para exportadores afetados pelas tarifas. Luciana Colares, de Holanda.
3: No início de agosto, a Apex Brasil deve apresentar um plano de diversificação de mercados, especialmente para os exportadores impactados pelo tarifaço.
2: E ainda, Banco Nacional de Antígenos integra a estratégia brasileira de defesa agropecuária contra a aftosa.
0: Estrutura permite a produção emergencial de vacinas em prazo reduzido em caso de necessidade sanitária. Thaís de Araújo.
4: O banco integra a Estratégia Nacional de Preparação para Emergências Sanitárias, juntamente com ações permanentes de vigilância e monitoramento da sanidade animal.
2: E vamos falar também sobre o El Niño, que traz fortes chuvas no sul do país, ondas de calor e cerca e seca no norte.
0: Risco também de incêndios florestais, especialmente na Amazônia, no Cerrado e na Caatinga.
2: Para entender mais sobre os impactos para o Brasil, nós conversamos com o Gilvan Sampaio, do Instituto Nacional de Pesquisas Espaciais.
5: As previsões indicam que será um El Niño de forte intensidade, já muito forte intensidade, mas não há motivo para pânico. Nós temos que nos prepararmos para fazer com que os impactos sejam os menores possíveis.
0: Na apresentação da Voz do Brasil, Mariana Jungmann e Nazi Brum.
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0: Empresas afetadas pelas tarifas anunciadas pelos Estados Unidos vão ter apoio da Agência Brasileira de Promoção de Exportações para encontrar novos mercados.
2: Para isso, a Apex vai implementar um plano de 130 milhões de reais com foco na descoberta de novos parceiros comerciais.
0: A meta é chegar a países da União Europeia e países asiáticos.
3: A aplicação da tarifa de 25% sobre os produtos brasileiros, anunciada em 15 de julho, atinge 2.375 produtos. 7 bilhões e 200 milhões de dólares são impactados pelas novas tarifas. De acordo com a Agência Brasileira de Promoção de Exportações e Investimentos, o processo de busca por novos compradores internacionais vem sendo intensificado desde o ano passado, após as primeiras medidas tarifárias adotadas pelo mercado norte-americano. Atualmente, 72% das empresas brasileiras que vendem para os Estados Unidos já adotaram pelo menos mais um país de destino para as mercadorias. E já no início de agosto, a Apex Brasil deve apresentar um plano de diversificação de mercados, especialmente para os exportadores impactados pelo tarifaço. Como detalha o presidente da Apex Brasil, Laudemir Miller.
6: Nós vamos anunciar um plano de 130 milhões em parceria com o setor privado, mas evidentemente que a implementação do acordo Mercosul-União Europeia, para que as empresas possam de fato aproveitar as oportunidades desse acordo, é um dos elementos centrais do nosso plano. Mas enfim, assim, o importante são os setores, né? Mas pegando pesadamente a indústria, né? Então o setor de móveis, o setor de cosméticos, o setor de plástico, o setor de calçados, enfim, esses setores que estão tendo esse impacto.
3: Laudemir Miller ressalta que outros destinos já estão mapeados, como os países da Ásia Central.
6: O mundo olha de um jeito diferente para o Brasil, de um país estável, um país democrático. Então, a gente está sendo demandado pelos países asiáticos. O Brasil abriu, até semana retrasada, 651 mercados. Então, imagina a oportunidade que nós temos.
3: O impacto das novas tarifas anunciadas pelos Estados Unidos varia de acordo com o setor e a região. São Paulo registra o maior impacto em valor absoluto, 3 bilhões de dólares. Já Santa Catarina tem o maior impacto proporcional, com 68% das exportações afetadas. Outra região afetada é o Paraná, estado que concentra 70% das exportações brasileiras de madeira para a construção civil americana. Reportagem Luciana Colares de Holanda.
2: O Brasil conta com o primeiro Banco Nacional de Antígenos para a resposta emergencial à febre aftosa.
0: A estrutura foi desenvolvida em parceria entre o Ministério da Agricultura e Pecuária, o Instituto de Tecnologia do Paraná e empresa privada.
4: O Banco Nacional de Antígenos integra a Estratégia Brasileira de Preparação para Eventuais Emergências Sanitárias relacionadas à febre aftosa e para manutenção da segurança sanitária da pecuária. A estrutura foi desenvolvida em parceria entre o Ministério da Agricultura e Pecuária, o Instituto de Tecnologia do Paraná e a empresa Biogênesis Bagó. A parceria foi formalizada nesta sexta-feira em Garim, na Argentina. O ministro da Agricultura e Pecuária, André de Paula, falou sobre a parceria.
7: Porque esse é um laboratório reconhecido internacionalmente e ele nos empresta a credibilidade que chega com isso. Esse também é um laboratório que atende a grandes mercados, a exemplo do que ocorre conosco.
4: O Banco Nacional de Antígenos mantém armazenados em condições de alta segurança antígenos dos sorotipos de interesse para o Brasil. Em caso de emergência sanitária, esse material permite iniciar a produção de vacinas em menor prazo, sem depender de fornecimento externo. O Brasil possui reconhecimento internacional como país livre de febre aftosa sem vacinação. O banco integra a Estratégia Nacional de Preparação para Emergências Sanitárias, juntamente com ações permanentes de vigilância e monitoramento da sanidade animal. Reportagem Thaís de Araújo.
2: Atenção, estudantes que se inscreveram no processo seletivo do programa Universidade para Todos, o ProUni.
0: O resultado da primeira chamada para o segundo semestre de 2026 já está disponível.
2: Os candidatos pré-selecionados têm até o dia 24 de julho para comprovar informações da inscrição junto às instituições de ensino.
8: O processo seletivo do programa Universidade para Todos, o ProUni, recebeu cerca de 530 mil inscrições para o segundo semestre de 2026. Ao todo, mais de 1 milhão e 100 mil estudantes participaram das duas edições do programa neste ano. Cada participante teve a opção de selecionar até duas opções de curso, instituição e turno, conforme as regras do edital. As bolsas integrais cobrem 100% do valor da mensalidade, enquanto as parciais correspondem a 50%. Os cursos com mais inscritos nesta etapa foram Medicina, Direito e Psicologia. Criado em 2004, o ProUni oferece bolsas de estudo em cursos de graduação e sequenciais de formação específica em instituições privadas de educação superior. Para a classificação dos candidatos, o programa utiliza as notas obtidas no Exame Nacional do Ensino Médio, o Enem. Em 2026, os dois processos seletivos somaram mais de 2 milhões de inscrições, realizadas por cerca de 1 milhão e 100 mil candidatos. O resultado da primeira chamada do ProUni já está disponível. Os candidatos pré-selecionados têm até 24 de julho para comprovar as informações da inscrição junto à instituição de ensino e apresentar a documentação exigida. O cronograma prevê a divulgação da segunda chamada em 5 de agosto. O resultado desta etapa será divulgado em 1º de setembro. Saiba mais em acessounico.mec.gov.br/ProUni. Reportagem Edinaldo Júnior.
0: E as inscrições para a formação continuada de escolas de tempo integral foram prorrogadas até o dia 24 de julho.
2: O curso é destinado a gestores escolares e coordenadores pedagógicos de instituições que ofertam essa modalidade de ensino.
0: Nos estados, no Distrito Federal e em municípios de maior porte, também podem se inscrever profissionais das redes de ensino que atuarão como multiplicadores na formação.
2: As orientações sobre a etapa das inscrições estão disponíveis na página de documentos do Ministério da Educação, no portal gov.br/mec.
0: O Ministério do Meio Ambiente e Mudança do Clima apresentou as projeções mais recentes para o fenômeno El Niño após a reunião técnica de monitoramento climático realizada esta semana.
2: O cenário prevê redução das chuvas em parte das regiões norte e centro-oeste e temperaturas acima da média em grande parte do país.
0: E também aumento do risco de incêndios florestais, especialmente na Amazônia, no Cerrado e na Caatinga.
2: Já para a região sul, a previsão é de chuvas acima da média.
0: Os efeitos do fenômeno climático devem se intensificar começar a partir de agosto, mas serão mais sentidos no fim deste ano, segundo o pesquisador Gilvan Sampaio, do Instituto Nacional de Pesquisas Espaciais, o INPE.
2: Eu conversei mais cedo com ele para saber mais sobre o que esperar do El Niño e como tem sido feito o monitoramento dele pelos órgãos técnicos do governo federal. Acompanhe. Doutor Gilvan Sampaio, é um prazer para a gente ter o senhor com a gente aqui na Voz do Brasil. Vamos começar falando dessas perspectivas para o El Niño esse ano? A gente deve começar a sentir os efeitos mais graves a partir da semana que vem? Como é que tá as previsões de chuvas intensas aí, especialmente para o sul do Brasil?
5: Bom, nós temos aí os impactos do El Niño, eles são gradativos ao longo dos próximos meses. Os primeiros impactos nós começamos a observar ao longo das próximas semanas. E nesse segundo semestre de 2026, o primeiro principal impacto está relacionado às chuvas no sul do Brasil, principalmente Rio Grande do Sul e Santa Catarina. Então há a tendência de chuvas mais volumosas, alguns períodos com chuvas intensas, mesmo porque o auge do fenômeno El Niño se dá normalmente no mês de dezembro. Então, entre novembro e janeiro, né, nós teremos o auge do fenômeno, que é quando nós observamos os principais impactos. Isso em relação às chuvas. Em relação à temperatura, aí sim, todo o Brasil, nós devemos ter, a partir do final do inverno e depois da primavera e verão, períodos com temperaturas mais altas do que a média histórica e, ao longo, principalmente da primavera e verão, alguns períodos com ondas de calor.
2: Pois é, eu ia até perguntar isso para o senhor, até o fim do ano, como é que eram as perspectivas, né? O senhor falou das chuvas mais intensas que devem começar no sul do Brasil e a seca, doutor Gilvan, a gente deve esperar também alguma seca atípica, em que regiões, como é que deve acontecer?
5: Em relação às secas, aí é mais no norte do Brasil, norte e leste da Amazônia e norte da região nordeste, onde ocorrem os impactos do El Niño em relação às secas, né? Ou chuvas abaixo da média. Só que esses impactos, diferente do que acontece no sul, que os impactos são a partir de agora, nós esperamos os impactos mais para o final do ano, começo do ano que vem. Né? Especialmente no norte e no leste da Amazônia, né? Nós devemos ter, a partir do final da primavera, déficits de chuvas. Não dá para qualificar ainda exatamente a severidade desse déficit de chuvas. Nós vamos tentar qualificar isso ao longo dos próximos meses. E no norte da região nordeste, que é a região semiárida, aí sim é somente em 2027, né? Porque o período chuvoso principal daquela região é de fevereiro a maio. Ela tem uma componente também associado ao Oceano Atlântico, então nós devemos aguardar mais para o final do ano para avaliar a possibilidade de secas no norte da região nordeste.
2: E aqui na região centro-oeste, alguma questão em especial?
5: O principal impacto do El Niño na região central do Brasil, que inclui a região centro-oeste, a região sudeste, o sul da região amazônica e o sul da região nordeste, é o aumento das temperaturas, né? Não tem um impacto no volume de chuvas o El Niño nessas regiões, nessa região central. Portanto, o que tem que se prestar atenção nesse momento? Nós estamos no período seco da região. Essa região central do Brasil, o período seco normalmente se estende até meados de outubro, que é quando começam as chuvas mais frequentes e regulares. Com temperaturas altas, período seco, então isso faz com que a vegetação possa ficar mais seca. E aí a atenção maior é justamente com as queimadas, né? Porque com a vegetação mais seca, temperaturas mais altas, o potencial para a ocorrência de queimadas aumenta. Então esse é um ponto de atenção para os próximos meses na região central do Brasil.
2: Agora, o Instituto Nacional de Pesquisas Espaciais, o INPE, onde o senhor, inclusive, é pesquisador, está atuando com diversos órgãos federais no monitoramento do clima, justamente para a preparação de todos esses eventos que o senhor mencionou agora. A partir daí foi lançada uma plataforma, né, doutor Gilvan? Queria que o senhor falasse para a gente como é que funciona esse trabalho, quais são os órgãos envolvidos.
5: Nós fizemos um trabalho Porque o que, que acontece? Existem, quando ocorre um fenômeno como o El Niño, existem muitas fake news, né? Então nós juntamos os órgãos principais que monitoram o clima e meio ambiente no Brasil, que são o INPE, através do Centro de Previsão de Tempo e Estudos Climáticos, que é a instituição a qual pertenço, o Instituto Nacional de Meteorologia, a Defesa Civil Nacional, a Agência Nacional de Águas, o Serviço Geológico do Brasil e o CEMADEM. Então essas seis instituições, elas publicaram agora no mês de junho uma nota técnica, né, chamado painel El Niño, onde nesse painel El Niño nós avaliamos justamente a situação atual e como é que nós, o que nós esperamos para os diversos setores, por exemplo, a agricultura, para a defesa civil, a questão de desastres, a questão de águas, ao longo dos próximos meses. Esse painel El Niño, ele vai ser renovado a cada mês e essa é uma informação que vai auxiliar não somente a população, mas também os diversos setores e também os tomadores de decisão.
2: Principalmente aí as autoridades estaduais, municipais também, né, que vão poder se precaver de maneira mais específica, né?
5: Exatamente, porque existe inclusive algumas pessoas falando alguns termos até coloquiais do tipo, olha, vai ser um El Niño Godzilla. As previsões indicam que será um El Niño de forte intensidade, há muito forte intensidade, mas não há motivo para pânico. Nós temos que, obviamente, nos prepararmos para os impactos do El Niño. Os principais impactos do El Niño nós já sabemos, e aí acompanhar ao longo dos próximos semanas e meses, como é que será a evolução desse fenômeno para fazer com que os impactos sejam os menores possíveis.
2: O senhor tocou num ponto interessante aí, porque, de fato, o senhor até mencionou antes, né, existem muitas fake news, existe também algumas equiparações que são um pouco equivocadas que as pessoas fazem. Eu ouvi recentemente que era um furacão, que o El Niño era um furacão. E são eventos climáticos diferentes, né? Eu gostaria que o senhor ajudasse também um pouco aqui a explicar essa diferença inclusive de preparação, se fosse eventualmente um furacão, é diferente do que a gente vai viver com o El Niño. Se é necessário as pessoas fazerem, por exemplo, provisionamentos, estoque de comida, porque pode ter inundações ou secas extremas que falte comida. A gente vive uma situação nesse sentido. Qual é a diferença?
5: Não. O El Niño é um fenômeno que nós já sabemos quais são os impactos. Os impactos vão ocorrendo dependendo da região. Por exemplo, no sul do Brasil, nós sabemos que há a tendência de chuvas volumosas e chuvas intensas, né? Então, por exemplo, dizer que vai acontecer novamente um episódio como aquele de 2024 no Rio Grande do Sul, não dá para dizer com tanta antecedência. Mas existe a possibilidade dele ocorrer? Existe a possibilidade. Quando é que nós conseguimos prever? Nós conseguimos prever isso com no máximo aí 15 dias de antecedência. Né? Naquele episódio, por exemplo, de 2024, ele começou no comecinho de maio, final de abril, comecinho de maio. Os modelos meteorológicos, já na segunda quinzena de abril, indicavam um volume de chuvas muito expressivo para o Rio Grande do Sul. É óbvio que os modelos não conseguem dizer exatamente o volume que ocorreu, e foi um volume realmente muito extremo, né? Então não há essa questão da população fazer estoques de alimentos ou qualquer que seja o pânico associado. É claro que nós temos que nos preparar para os eventos extremos. Então, no caso de chuvas, tem que haver toda uma preparação, por exemplo, do poder público com limpeza de galerias, né? Eventualmente revisar sistemas de comportas, etc. No caso de secas, tem que haver toda uma preparação por conta da questão da água, né? Não é o momento de desperdiçar água, e aí eu estou falando do norte, do leste da Amazônia, do norte da região nordeste. Então tem que haver toda a preparação para poupar ao máximo a água. Haja visto que o El Niño traz esse déficit de chuvas nessas regiões. Então é esse tipo de preparação. Agora, tem que haver uma preparação não só do cidadão, mas também do poder público, das instituições e todo o trabalho que tem que ser feito em função dos impactos do El Niño. O furacão, quando ocorre, é um evento muito extremo, que ocorre num horizonte de horas, há poucos dias, né? O que dá para comparar são as chuvas intensas que deverão ocorrer no Rio Grande do Sul e Santa Catarina, principalmente. Então, é tomar cuidado em relação a esses episódios extremos no Rio Grande do Sul ao longo dos próximos meses.
2: Muito bem, nós conversamos com o Gilvan Sampaio, pesquisador do Instituto Nacional de Pesquisas Espaciais, o INPE. Muito obrigada, pesquisador, pela sua entrevista aqui à Voz do Brasil.
5: Muito obrigado.
0: A Defesa Civil Nacional reconheceu hoje a situação de emergência em mais de 23 cidades atingidas por desastres.
2: Entre as cidades contempladas, há municípios que enfrentam a estiagem e a seca, enquanto outros foram atingidos por fortes chuvas.
0: As cidades ficam nos estados da Bahia, Ceará, Minas Gerais, Paraíba, Paraná, Pernambuco, Rio Grande do Norte, Rio Grande do Sul e Santa Catarina.
2: Cidades com o reconhecimento federal de situação de emergência ou estado de calamidade pública podem solicitar apoio financeiro por meio do sistema integrado de informações sobre desastres.
0: O período de seca em várias regiões do Brasil traz o surgimento de praias de água doce, que viram pontos de lazer e comércio.
2: Mas você sabia que para realizar eventos ou montar estruturas nesses locais é preciso autorização do governo federal?
0: Quem traz os detalhes sobre essas regras é Uriel Ricardo.
9: No Brasil, existem praias que se formam temporariamente durante alguns meses do ano. Você já ouviu falar sobre as praias fluviais ou praias de água doce? Elas surgem quando a estiagem reduz o nível dos rios e expõe bancos de areia e trechos das margens, que passam a receber visitantes, estruturas de lazer, eventos e atividades comerciais. Quando essas praias estão localizadas em rios federais, a instalação de estruturas, eventos, atividades econômicas e outros tipos de intervenções dependem de autorização do governo federal. Os rios federais são aqueles que atravessam mais de um estado e as áreas banhadas por eles são patrimônio da União. Por isso, é necessário ter permissão de uso para explorar esses espaços, conforme explica André Luiz Nunes, coordenador-geral de gestão de territórios costeiros e marginais da Secretaria de Patrimônio da União, a SPU.
10: A permissão de uso serve para eventos de curta duração, de natureza recreativa, esportiva, cultural e religiosa. Então, para qualquer uso privativo dessas áreas, tem que ser autorizado pela União. Né? E além de outras licenças lá, não dispensa licença ambiental, licença do município.
9: As orientações sobre a permissão de uso se aplicam a qualquer praia formada em rios federais, especialmente nos estados de Tocantins, Goiás, Pará, Amazonas, Mato Grosso do Sul, Maranhão, Amapá e Mato Grosso. No Tocantins, por exemplo, há a formação de praias sazonais em Porto Nacional, Luzimangues e várias outras cidades. A capital do estado, Palmas, também conta com praias como a Graciosa, a Praia do Prata e a Praia do Caju. A permissão de uso pode ser solicitada por municípios, pessoas físicas ou empresas. No caso de particulares, também é necessário ter as devidas licenças locais. Mas atenção, a autorização só vale para eventos de curta duração, como detalha André Luiz Nunes.
10: A permissão de uso para eventos de curta duração de até 90 dias, incluída a construção e a desocupação da área, ou tu pode, querendo lá, sendo necessário, prorrogar isso por mais 90 dias.
9: Quem pretende solicitar a permissão de uso pode procurar a Superintendência do Patrimônio da União no respectivo estado. Os formulários estão disponíveis na página da SPU no portal gov.br. Também é possível obter informações pelo telefone 0800-978-9005. O canal recebe ainda comunicações sobre restrições de acesso às praias, ocupação irregular, acúmulo de lixo e problemas ambientais ou sanitários. Para quem pretende aproveitar as praias fluviais, a orientação é colaborar com a preservação desses espaços, descartar o lixo nos locais adequados, respeitar a sinalização, evitar fogueiras e preservar a fauna e a vegetação local. Reportagem Uriel Ricardo.
2: Música. Desde o início da semana, a ANP, Agência Nacional de Petróleo, Gás Natural e Biocombustíveis, realizou 268 ações com foco no combate a preços abusivos de combustíveis em 14 estados.
0: Foram aplicados 14 autos de infração por não cumprimento de envio de documentos para avaliação dos preços.
2: Isso porque, nessas ações, a agência também coleta informações a partir das notas fiscais fornecidas pelos postos de aquisição dos combustíveis.
0: Esses dados são analisados pela ANP e, em casos de caracterização de preços abusivos, podem ser geradas autuações, processos administrativos e multas.
2: O valor das multas varia de 50 mil a 500 milhões de reais, dependendo da gravidade do caso.
0: Lembrando que denúncias sobre irregularidades no mercado de combustíveis podem ser enviadas à ANP por meio do telefone 0800 970 0267.
2: Essas foram as notícias do Governo Federal.
0: Uma realização da Secretaria de Comunicação Social da Presidência da República.
2: Com produção da empresa Brasil de Comunicação.
0: Fique agora com as notícias do Poder Judiciário e do Congresso Nacional. Uma boa noite e um bom fim de semana.
2: A gente volta segunda-feira. Boa noite.
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12: Conselho Nacional de Justiça está com inscrições abertas para o Prêmio Pena Justa de Jornalismo e Comunicação.
13: Paciente ressarcido por erro em cirurgia odontológica não pode exigir também o custeio de nova operação.
12: Justiça determina que o Hospital Público em Belém, no Pará, retome atendimento à pessoa com autismo.
13: Boa noite, eu sou Marcela Luiz.
12: E eu sou Walter Lima.
13: Estão abertas até 17 de agosto as inscrições para a primeira edição do Prêmio Pena Justa CNJ de Jornalismo e Comunicação.
12: A iniciativa reconhece trabalhos que contribuam para ampliar o debate sobre o sistema penal brasileiro. Marcelo Della Libera.
14: O plano foi criado após o Supremo Tribunal Federal reconhecer em 2023 que o sistema prisional brasileiro vive um estado de coisas inconstitucional. Para enfrentar esse cenário, a Corte determinou a elaboração de um plano nacional para reorganizar a execução penal, coordenado pelo CNJ. Quem explica é Luiz Lanfred, coordenador do Departamento de Monitoramento e Fiscalização do Sistema Carcerário e do Sistema de Execução de Medidas Socioeducativas do CNJ.
15: Então, assinou ao Poder Judiciário, ao Poder Executivo, à Academia, as instâncias da sociedade civil que se reunissem e pudessem, então, chegar a um consenso sobre ações que pudessem ressignificar esse sistema prisional.
14: O prêmio contempla produções em texto, áudio, vídeo e fotografia. As inscrições são gratuitas e seguem abertas até as 23 horas e 59 minutos do dia 17 de agosto. O regulamento do plano está disponível no site fazendojustiça.org.br.
13: Paciente pode receber de volta valor pago e indenização por danos morais e estéticos no caso de erro em cirurgia odontológica.
12: Mas, segundo o STJ, se escolhe desfazer o contrato e obter a restituição, não pode exigir também que os profissionais paguem outra cirurgia feita por terceiro. Fátima Uchoa.
16: Em ação de reparação por danos materiais, morais e estéticos, um paciente afirmou ter ficado com assimetria facial após cirurgia odontológica. O Tribunal de Justiça do Rio de Janeiro reformou a sentença e condenou os profissionais a restituírem o valor gasto no procedimento, custear nova cirurgia reparadora e pagar indenização por danos morais e estéticos. A terceira turma do STJ afastou a obrigação de os dentistas pagarem a nova cirurgia, mas manteve os demais pontos. Segundo a relatora ministra Nancy Andrighi, acumular os pedidos de restituição do valor pago pela primeira cirurgia e o custeio de uma nova geraria enriquecimento sem causa, o que é proibido por lei.
13: TST garante direitos de radialista a uma diretora de imagem que trabalhava em uma instituição de ensino à distância em Londrina, no Paraná.
12: A decisão reforça a proteção dos direitos da categoria. Mila Amaral.
17: A decisão foi da terceira turma do TST. O colegiado entendeu que, mesmo sem ser uma emissora de rádio ou TV, a faculdade usava a transmissão ao vivo pela internet e via satélite. Por isso, a profissional deve ser enquadrada assim como radialista. Com o reconhecimento, ela terá direito à jornada de 6 horas diárias e ao pagamento de horas extras, além de adicional por acúmulo de função. O relator do caso, o ministro Alberto Balazeiro, reforçou na decisão que a lei protege quem exerce funções típicas de radialista, independente da atividade principal da empresa.
18: Justiça determina que o hospital público em Belém, no Pará, retome atendimento a pessoas com autismo.
12: O hospital tem 30 dias para regularizar o atendimento, sob pena de multa diária de R$10 mil. Sabrine Menezes.
19: De acordo com o Ministério Público Federal, o Hospital Betina Ferro paralisou o atendimento de pacientes com autismo que não possuem também outras comorbidades ou doenças raras. Além disso, a unidade de saúde também está recusando novos pacientes com o transtorno do espectro autista enviados pela regulação municipal. Na decisão, a justiça acolheu os argumentos do MPF de que a restrição viola os princípios da universalidade, integralidade e equidade do Sistema Único de Saúde e os direitos das pessoas com deficiência.
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18: Uma boa noite.
12: Bom fim de semana e até segunda-feira.
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21: Eu sou Paula Groba.
22: E eu sou Ricardo Nakaoka.
21: E estes são os destaques de hoje do Jornal do Senado, que começa agora.
22: Sugestão popular que destina fundo eleitoral a calamidades públicas vira projeto.
21: Regularização de lotes de igrejas pode ser simplificada.
22: Senado terá esforço concentrado em agosto e setembro.
21: Boa noite.
22: Boa noite.
21: Uma sugestão apresentada por um cidadão pode mudar o destino de parte dos recursos dos fundos eleitoral e partidário.
22: A Comissão de Direitos Humanos aprovou a proposta que autoriza o uso desse dinheiro em ações de enfrentamento a calamidades públicas. Os detalhes com Patrícia Oliveira.
23: Os partidos políticos poderão renunciar aos recursos totais ou parciais do fundo partidário ou do Fundo Especial de Financiamento de Campanha e direcionar esse dinheiro ao Tesouro para custear despesas em situações de calamidade, como enchentes, deslizamentos ou outras emergências reconhecidas pelo poder público. A sugestão é de um cidadão de Santa Catarina que recebeu mais de 20 mil apoios online e foi aprovada na Comissão de Direitos Humanos. A ideia surgiu em 2020, durante a pandemia de Covid-19, e defendia o uso desses recursos para reforçar os gastos com a saúde. Como a emergência sanitária já terminou, o relator senador Márcio Bittar, do PL do Acre, adaptou a proposta. O relatório, lido pelo senador astronauta Marcos Pontes, do PL de São Paulo, cria uma regra permanente para todas as situações de crise, evitando que seja necessário aprovar uma nova lei sempre que ocorrer uma calamidade.
24: E fortalecer a resposta ao poder público a emergências de natureza sanitária, econômica, social e ambiental.
23: Com a aprovação, a sugestão legislativa vira projeto de lei e segue para a análise das comissões e do plenário do Senado.
21: A Comissão de Segurança Pública aprovou uma iniciativa que aumenta as penas para crimes de furto, roubo de câmeras de vigilância e sistemas de monitoramento eletrônico.
22: A proposta, que seguiu para a Comissão de Constituição e Justiça, também pune a receptação e a interrupção de serviços de vídeo monitoramento remoto. Repórter Bruno Lourenço.
25: O relator, senador Wilder Moraes, do PL de Goiás,

0: punição em dobro. A proposta também pune quem sabota ou interrompe os serviços de vídeo monitoramento remoto de forma intencional.
1: E a Comissão de Constituição e Justiça pode votar o projeto que trata da simplificação da regularização de lotes de igrejas.
2: Pelo texto, essas instituições poderão ter seus lotes regularizados por meio do REURB, o programa que regulariza assentamentos urbanos informais. Mais informações na reportagem de César Mendes.
3: Enviado à análise da CCJ, o projeto do deputado Dr. Jaziel, do PL do Ceará, permite que instituições religiosas, de assistência social e entidades sem fins lucrativos façam uso de procedimento simplificado para obter o título de propriedade de terrenos públicos ou privados. Instituído por lei em 2017, a ferramenta, chamada de REURB, é uma política pública voltada à regularização de áreas urbanas ocupadas informalmente, permitindo que alguns tipos de ocupantes tenham acesso ao título de propriedade, a serviços públicos essenciais e à segurança jurídica do proprietário. Relatora da proposta na Comissão de Assuntos Sociais, a senadora Damares Alves, do Republicanos do Distrito Federal, disse que muitas dessas entidades ocupam áreas consolidadas há anos, mas a falta de documentação dificulta os investimentos e a continuidade dos serviços prestados à população.
4: A regularização fundiária constitui um importante instrumento de promoção da segurança jurídica, da ordenação territorial e da função social da propriedade. Desde a edição da Lei 13.465 de 2017, o ordenamento jurídico passou a contar com mecanismos mais ágeis para enfrentar situações consolidadas de informalidade urbana, conciliando o direito à moradia, a segurança das relações jurídicas e o planejamento da cidade. Nesse contexto, revela-se oportuno o aperfeiçoamento contínuo dos instrumentos previstos na legislação.
3: O texto inova ao prever que a regularização seja feita para um único imóvel isolado, sem a necessidade de abranger os lotes vizinhos, além de permitir que técnicos industriais e agrícolas validem as informações técnicas do processo, de forma a agilizar o trabalho nos cartórios.
1: E o Senado Federal terá 2 semanas de esforço concentrado em agosto e setembro. O presidente do Senado, Davi Alcolumbre, anunciou a medida e informou que as atividades serão concentradas entre os dias 10 e 14 de agosto e 31 de agosto e 3 de setembro.
2: Alcolumbre enfatizou que é fundamental que o Senado Federal, a Câmara dos Deputados e o Congresso Nacional se organizem para conciliar as deliberações legislativas necessárias durante o processo eleitoral. Ele ressaltou ainda que a iniciativa foi acordada com o presidente da Câmara dos Deputados, Hugo Mota, e que a intenção é garantir a aprovação de propostas pelas duas casas legislativas na mesma semana.
5: Que o calendário é exatamente o mesmo que será adotado pela Câmara dos Deputados, permitindo que o Congresso Nacional funcione em plenitude e de modo eficiente e harmônico neste período eleitoral.
1: As férias de julho oferecem uma oportunidade para conhecer de perto o Congresso Nacional e, desta vez, de forma diferente.
2: O programa Visite o Congresso preparou uma programação especial entre os dias 18 de julho e 2 de agosto, com experiências imersivas, apresentações teatrais e atividades educativas para crianças e adultos. Os detalhes na reportagem de Yasmin Rodrigues.
6: Durante as férias de julho, o Congresso Nacional prepara uma programação especial para receber cidadãos de todo o país. Entre os dias 18 de julho e 2 de agosto, o programa Visite o Congresso funcionará todos os dias da semana, com visitas gratuitas e sem necessidade de agendamento. Em entrevista à Rádio Senado, Fábio Duarte, coordenador de visitação do Senado Federal, listou as novidades que o público vai encontrar nesse período.
7: O visitante terá a possibilidade de conhecer uma apresentação teatral em homenagem aos 200 anos da Câmara dos Deputados e do Senado Federal. Essa apresentação teatral acontece em espaços diferentes do roteiro e apresenta personagens históricos. Além disso, temos o Visita 360, que é uma experiência imersiva que usa óculos de realidade virtual. A gente tem a apresentação do filme Eunice, a primeira senadora. Teremos também programação infantil, com atividades lúdicas no espaço plenarinho que acontece no Salão Negro do Congresso Nacional.
6: A programação completa, com os horários e as atividades específicas, está disponível para consulta em senado.leg.br/visitação, sem cedilha e sem o tio.
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1: Com edição de Paula Groba e trabalhos técnicos de João Lira, o Jornal do Senado fica por aqui. Acompanhe agora as notícias do Tribunal de Contas da União e da Câmara dos Deputados. Boa noite.
2: Boa noite e um bom fim de semana.
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4: O Tribunal de Contas da União lançou um novo portal para ampliar a transparência sobre o uso da inteligência artificial no setor público. A plataforma mostra como o TCU utiliza essa tecnologia em auditorias, atividades internas e serviços prestados à sociedade. O site reúne informações sobre as ferramentas de inteligência artificial em uso, os resultados alcançados e as regras adotadas para garantir o uso responsável da tecnologia. Também apresenta medidas de segurança, governança e proteção de dados. O objetivo é compartilhar experiências, estimular boas práticas e apoiar outros órgãos públicos a usarem a tecnologia com transparência, ética e responsabilidade. O portal é aberto ao público e pode ser consultado por gestores, pesquisadores, estudantes e qualquer cidadão interessado. Saiba mais em tcu.gov.br.
3: 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Jornal Câmara dos Deputados.
5: Câmara aprova medidas provisórias com verba para emergência climática.
6: Mota anuncia acordo com o governo sobre dívidas dos produtores rurais.
5: Parlamentares autorizam o uso de elementos tradicionais em fotos oficiais.
6: Plenário suspende prescrição de pena para condenado que estiver foragido.
5: Boa noite. A Câmara aprovou a suspensão da prescrição da pena para condenados que estiverem foragidos.
6: Atualmente, se o condenado não voltar para a cadeia, existe o risco de o prazo de punição acabar sem que ele termine de cumprir a pena. A reportagem é de Daniele Lessa.
7: O plenário da Câmara aprovou o projeto que suspende a contagem do tempo de prescrição da pena de um crime no período em que o condenado estiver foragido ou quando tiver a liberdade condicional revogada. Prescrição é quando o Estado perde o poder de punir o condenado e o prazo para isso varia de acordo com o crime cometido. Hoje, quando o condenado foge, o prazo para prescrição continua a ser contado normalmente e só zera quando ele é recapturado. Se o condenado não voltar para a cadeia, existe o risco de o prazo de punição acabar. O projeto, apresentado pelo deputado Kim Kataguiri, do Missão de São Paulo, altera o Código Penal para deixar claro que o prazo para a prescrição deixa de ser contado enquanto o condenado estiver foragido. Para justificar a proposta, ele argumentou que hoje a lei premia quem afronta a justiça e penaliza o detento que cumpre integralmente sua pena.
8: O que a gente está fazendo agora é uma coisa muito simples. Você foi condenado, você fugiu, você perdeu o direito à prescrição. O crime não vai prescrever enquanto você estiver foragido, que é o óbvio, senão você está premiando, você está estimulando o sujeito a fugir, porque se ele for competente na sua fuga, não for pego num determinado período de tempo, que vai depender do crime que ele cometeu, ele pode voltar como se nada tivesse acontecido.
7: O projeto recebeu parecer favorável do relator, deputado Alberto Fraga, do PL do Distrito Federal. Ele argumentou que a proposta corrige uma distorção ao impedir que a fuga seja usada como caminho para escapar do cumprimento da pena. A deputada Adriana Ventura, do Novo de São Paulo, disse que o texto aprovado torna o cumprimento da pena mais eficaz.
9: Que a partir do momento que esse projeto impede que a fuga de condenados gere benefício indireto, né, decorrente de decurso de tempo, e reforça a efetividade da execução penal.
7: A mesma regra valerá no caso de revogação da liberdade condicional, que acontece quando a pessoa condenada recebe autorização para cumprir o restante da pena em liberdade. Se o benefício for revogado, a prescrição também ficará suspensa até a captura ou a reapresentação do condenado. O projeto que suspende a contagem do tempo de prescrição de um crime no período em que o condenado estiver foragido ou perder a liberdade condicional agora será analisado no Senado. Da Rádio Câmara de Brasília, com informações de Antônio Vital, Daniele Lessa.
3: Segurança Pública.
5: Chico Alencar, do PSOL do Rio de Janeiro, parabeniza a Polícia Federal pelo indiciamento de 48 suspeitos de envolvimento em fraudes contra aposentados no INSS. Na opinião do deputado, as investigações revelaram uma atuação isenta e profunda da instituição.
6: Chico Alencar repudia o uso de falsas entidades rurais para aplicar golpes e desviar recursos públicos destinados à Previdência. O parlamentar também celebra a devolução de mais de 3 bilhões de reais aos aposentados lesados.
5: Kim Kataguiri, do Missão de São Paulo, critica projeto que criminaliza a misoginia. O deputado acredita que a proposta confunde o enfrentamento à violência contra mulheres com gírias e piadas usadas por jovens nas redes sociais.
6: Kim Kataguiri defende que o debate sobre proteção às mulheres priorize punições mais duras para crimes hediondos e feminicídio. Ele também critica o fato de partidos de esquerda serem contrários à redução da maioridade penal e ao endurecimento das regras de execução penal.
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11: Justiça.
5: Adriana Ventura, do Novo, de São Paulo, critica os salários do judiciário que ultrapassam o teto constitucional e cobra o fim dos chamados penduricalhos. Ela cita que mais de 600 juízes furaram o limite em maio, com pagamentos que chegaram a R$500 mil em um único mês.
6: Para Adriana Ventura, as gratificações tornam o judiciário brasileiro o mais caro do mundo e ofendem a realidade dos que vivem com um salário mínimo. A parlamentar contesta a defesa desses benefícios e cobra respeito ao dinheiro pago pelos contribuintes.
11: Presidência.
5: O presidente Hugo Mota anunciou acordo com o governo sobre as dívidas dos produtores rurais. O repórter Luiz Gustavo Xavier acompanhou as entrevistas após o encontro.
12: O presidente da Câmara, Hugo Mota, anunciou que foi fechado um acordo entre o governo, representantes do setor e a Frente Parlamentar Agropecuária sobre a renegociação de dívidas de produtores rurais. Um dos pontos do acordo é que o projeto que tratava do tema não será votado e que o governo vai encaminhar uma medida provisória abrangendo os termos do acordo. De acordo com o Ministério da Fazenda, serão aproximadamente R$100 bilhões em dívidas renegociadas. Participaram da reunião os ministros da Fazenda, Dario Durigan, das Relações Institucionais, José Guimarães, o líder do governo, deputado Paulo Pimenta, do PT do Rio Grande do Sul, o deputado Arnaldo Jardim, do Cidadania de São Paulo, e a senadora Tereza Cristina, do PP do Mato Grosso do Sul, integrantes da Frente Parlamentar Agropecuária. O presidente Hugo Mota explicou as medidas.
13: No intuito de podermos anunciar o acordo feito em relação ao projeto do endividamento dos produtores rurais do nosso país. Quero registrar que essa matéria foi colocada em votação na Câmara dos Deputados há um ano atrás, um dia antes do recesso parlamentar, e durante todo esse ano, no Senado Federal principalmente, foi travada uma negociação que se buscava com o governo alterar os pontos que foram aprovados na Câmara no intuito de poder ser mais abrangente no que diz respeito a essa renegociação.
12: O líder do governo, deputado Paulo Pimenta, ressaltou ainda que a MP vai suspender o pagamento dessas dívidas por 30 dias. Já o ministro das Relações Institucionais, José Guimarães, afirmou que o acordo é resultado de uma regra que tem se mostrado eficaz na Câmara, que são o diálogo e a negociação. Segundo ele, os temas mais polêmicos têm sido conduzidos por meio da construção de consensos amplos. O deputado também destacou o papel do presidente da Câmara na articulação do entendimento e ressaltou que o resultado foi fruto de uma construção coletiva. Da Rádio Câmara de Brasília, Luiz Gustavo Xavier.
11: Trabalho.
6: Pastor Henrique Vieira, do PSOL do Rio de Janeiro, cobra aprovação pelo Senado da proposta de emenda à Constituição que acaba com a escala de trabalho 6x1. Ele reforça que a Câmara já cumpriu seu papel e o Executivo espera os senadores para sancionar a matéria.
5: Pastor Henrique Vieira argumenta que o atraso imposto pelo Senado vai na contramão dos anseios dos trabalhadores, já que a proposta tem o apoio de 70% da população. O deputado pede prioridade na votação do texto para garantir mais dignidade ao povo.
11: Desenvolvimento regional.
6: Porto Piauí, no município de Luiz Correia, iniciou oficialmente suas operações de exportação com envio de minério de ferro de Piripiri diretamente para a China. Flávio Nogueira, do PT, celebra um marco, ressaltando que a nova rota vai impulsionar a economia do Nordeste.
5: De acordo com Flávio Nogueira, serão 200 quilômetros a menos que o trajeto rodoviário utilizado antes para escoar a produção até o Ceará. A operação da empresa Lion Mining inaugura a nova era com a expectativa de exportar grãos para o mercado mundial em breve.
11: Economia.
6: O plenário da Câmara aprovou 6 medidas provisórias com recursos para emergências causadas por desastres climáticos e para evitar aumento no preço do gás de cozinha. O repórter Antônio Vital acompanhou as votações.
14: Na véspera do início do recesso parlamentar do meio do ano, o plenário da Câmara aprovou 6 medidas provisórias que autorizam o uso de recursos públicos não previstos no orçamento desse ano para ações emergenciais, como o combate a efeitos de desastres climáticos e para evitar aumento do preço do gás de cozinha. Uma das medidas provisórias aprovadas prevê subvenção econômica de R$ 330 milhões para empresas importadoras de gás liquefeito de petróleo, o gás de cozinha. Subvenção é quando o governo repassa dinheiro para as empresas, ou para estimular a atividade econômica ou para enfrentar os efeitos de crises climáticas ou conflitos internacionais. Nesse caso, a subvenção foi necessária para evitar que o aumento do preço internacional do petróleo seja repassado aos consumidores. Outra medida provisória abre crédito extraordinário de R$ 20 milhões para recuperar os estragos causados pelo tornado que atingiu municípios do Paraná em novembro do ano passado. A medida foi aprovada de maneira simbólica, com apoio inclusive da oposição, como a deputada Adriana Ventura, do Novo de São Paulo.
9: Que esse crédito tem por objetivo atender a situação de destruição nos municípios de Guarapuava, Quedas do Iguaçu e Rio Bonito do Iguaçu, no Paraná, por conta das famílias assentadas que foram atingidas. E realmente a gente acha que é um crédito necessário, a gente tem que atender e dar suporte a essas famílias.
14: Também foi aprovada a medida provisória que autoriza o uso de R$ 285 milhões para financiar ações de recuperação em municípios atingidos por desastres climáticos no Brasil. O dinheiro é destinado à Defesa Civil. Segundo o Sistema Integrado de Informações sobre Desastres, os meses de janeiro e fevereiro foram marcados por eventos climáticos severos que afetaram diretamente cerca de 2 milhões de pessoas, deixando mais de 70 mil desalojados ou desabrigados em 733 municípios de todas as regiões. Outra medida provisória aprovada libera R$ 75,3 milhões em auxílio financeiro para 10 mil famílias da região da Zona da Mata, no sudeste de Minas Gerais, atingida por enchentes no início do ano. Também foi aprovada a medida provisória que abre crédito extraordinário de R$ 49 milhões para o Programa Segurança Alimentar e Nutricional e Combate à Fome. O objetivo é ampliar o atendimento às populações atingidas por desastres climáticos registrados em maio, especialmente nos estados de Pernambuco e da Paraíba. O líder do PT na Câmara, deputado Pedro Czai, do PT de Santa Catarina, defendeu a necessidade de recursos extraordinários previstos nas medidas provisórias.
15: Falar da importância de todas essas medidas provisórias que hoje estão se definindo aqui no Parlamento. Desde o tema dos desastres naturais, o tema dos tornados no Rio Grande do Sul, o tema das secas, o presidente vai enfrentando os problemas, não só diante da guerra, que vivenciamos o risco de aumento dos combustíveis, o governo subsidia os combustíveis para não produzir inflação no país.
14: Foi aprovada ainda a medida provisória que libera R$ 337 milhões para combate a incêndios. Os recursos são destinados ao IBAMA e ao Instituto Chico Mendes de Conservação da Biodiversidade, o ICMBio, e atendem decisões do Supremo Tribunal Federal em ações que cobram providências do governo contra o aumento de incêndios florestais na época da seca. Todas as medidas provisórias foram enviadas para análise do Senado. Da Rádio Câmara, de Brasília, Antônio Vital.
11: Política.
5: Rodrigo Hollenberg, do PSB do Distrito Federal, faz um balanço do seu mandato parlamentar. Ele destaca a autoria de 23 projetos, como o que aumenta o limite de faturamento anual dos microempreendedores individuais.
6: O parlamentar ressalta o envio de emendas para hospitais, universidade pública e instituições de pesquisa locais. Rodrigo Hollenberg defendeu também proposta de sua autoria que proíbe o funcionamento de plataformas de apostas em território nacional.
5: Raimundo, PT do Rio de Janeiro, cobra esclarecimentos sobre o crescimento patrimonial do senador Flávio Bolsonaro, que, segundo notícias recentes, ultrapassaria os 600 milhões de reais. O deputado questiona a origem dessa quantia e exige uma apuração rigorosa dos fatos.
6: Na visão de Raimundo, é preciso investigar se o montante está relacionado a articulações com grupos criminosos e esquemas de corrupção. Para ele, o esclarecimento sobre a origem dos recursos é fundamental para a moralidade pública.
11: Direitos Humanos.
5: Leonardo Gadelha, do Podemos da Paraíba, alerta que o Brasil precisa se preparar para a transição demográfica, com o envelhecimento da população. Ele observa que as cidades e a legislação nacional precisam de adaptações estruturais para acolher de forma digna o público idoso.
6: De acordo com Leonardo Gadelha, é importante manter as pessoas idosas ativas e integradas ao mercado de trabalho. Para o parlamentar, aproveitar a plena capacidade física e cognitiva desse público traz benefícios sociais e econômicos ao país.
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11: Votação.
5: A Câmara aprova o uso de elementos tradicionais em fotos de documentos oficiais. A repórter Daniele Lessa acompanhou a votação.
7: O plenário da Câmara aprovou o projeto que garante a povos indígenas e demais povos tradicionais o direito de usar elementos culturais, étnicos ou religiosos em fotografias de documentos oficiais. Entre os exemplos previstos estão o cocar indígena, o turbante dos povos de matriz africana e outros elementos étnicos, culturais e religiosos. O projeto, que foi apresentado pela deputada Célia Chacriabá, do PSOL de Minas Gerais, diz que a autorização valerá para documentos oficiais de identificação, como carteira de identidade, carteira de habilitação, passaporte e carteira de trabalho. Na prática, a proposta busca evitar que pessoas sejam obrigadas a retirar símbolos de sua cultura ou religião para tirar fotos para documentos. A única exigência é que o elemento usado não impeça o reconhecimento da fisionomia da pessoa. A relatora no plenário, deputada Sônia Guajajara, do PSOL de São Paulo, lembrou uma situação em que uma mulher negra escutou que só poderia tirar foto para a carteira de habilitação usando o seu turbante se apresentasse uma carta da sua mãe de santo ou um documento comprovando que tinha câncer. A deputada disse que é preciso impedir que episódios como esse se repitam e que usar esses elementos em fotos oficiais é ter o direito e a liberdade de viver de acordo com crenças pessoais.
20: São expressões visuais de culturas e tradições, como o cocá indígena, que representa a relação com a natureza e com os animais, o vínculo espiritual com a terra e os antepassados. Assegurar aos povos indígenas, aos afro-brasileiros e demais povos tradicionais o uso em documentos oficiais de símbolos de sua comunidade é assegurar a dignidade humana.
7: Segundo a relatora Sônia Guajajara, a proposta deixa expresso em lei um direito que já deveria ser garantido pela Constituição, que protege a liberdade religiosa, e por convenções internacionais assumidas pelo Brasil. Ao defender o projeto, o deputado Wildo Rocha, do MDB do Maranhão, disse que esses elementos, como o cocar e o turbante, valorizam a cultura do país.
21: Isso promove a cultura brasileira, isso é respeito à cultura indígena, é respeito aos povos originários.
7: Alguns deputados no plenário disseram que seria incoerente exigir que as pessoas tirem óculos e enfeites para fotos de documentos e, ao mesmo tempo, permitir o uso de elementos tradicionais. O deputado Alberto Fraga, do PL do Distrito Federal, defendeu que a proposta também poderia incluir a autorização de uso desses objetos pessoais nas fotografias. O projeto que autoriza o uso de elementos tradicionais em fotos de documentos oficiais agora será analisado no Senado. Da Rádio Câmara de Brasília, Daniele Lessa.
3: Cultura.
6: A Câmara aprovou o projeto que reconhece o hip-hop como manifestação da cultura nacional. Inácio Arruda, do PCdoB do Ceará, destaca que o movimento representa a cultura popular das periferias e a voz de trabalhadores e jovens que buscam melhores condições de vida.
5: Inácio Arruda compara a força poética do hip-hop ao repente e aos cantadores de viola do Brasil profundo. Ele acredita que o movimento se consolida como um pilar do desenvolvimento social e de geração de riqueza econômica nas comunidades brasileiras.
6: Termina agora o Jornal Câmara dos Deputados, produzido pela Rádio Câmara, com trabalhos técnicos de Wellington Teles e apresentação de Val Monteiro e Márcio Aquilissardi. Uma boa noite para você.
5: A Voz do Brasil volta na segunda-feira. Boa noite e bom fim de semana.
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2: 8 e 10.

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2: 8 e 12.
3: 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Mas manda o que tá no seu coração.
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2: 8 e 18.
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0: Muito obrigado.
1: Oito e 21. 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

0: Simone Mendes.
1: Esqueça tudo, pagode de qualidade.
0: Que coisa linda, hein?
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0: Nunca foi.
1: Jorge Matheus.
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1: 8h44.

0: Muito obrigado. Obrigado, BC. Obrigado, Camboriú.
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0: Gustavo.
1: Que honra, viu? Obrigado.
0: É nóis. Obrigada!
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